0: bilateral com o presidente da Suíça, Guy Parmelin. Eles falaram sobre comércio e se comprometeram a trabalhar para diversificar a pauta de exportações entre os dois países. À tarde, já aqui em Evian-les-Bains, o presidente Lula teve um encontro bilateral com o presidente da França, Emmanuel Macron. Os dois presidentes reiteraram os avanços positivos da cooperação em defesa, em especial o sucesso do Programa de Desenvolvimento de Submarinos, o PROSUB.
1: Luana, essa é a décima vez que o Brasil participa como convidado da reunião do G7. Quais são os temas que estão em destaque esse ano?
0: Pois é, Mariana, o encontro em Evian acontece logo após o anúncio do acordo de paz entre Estados Unidos e Irã, tema que deve fazer parte das discussões aqui, além, claro, da guerra entre Ucrânia e Rússia. Também haverá espaço para conversas sobre disputas econômicas entre as grandes potências, segurança, saúde e inteligência artificial. O Brasil vai participar de duas sessões plenárias no fórum. Na primeira, dedicada às parcerias internacionais para o desenvolvimento, Lula deve defender a manutenção dos recursos destinados à ajuda oficial aos países mais pobres. Na segunda sessão, com a presença brasileira, o debate será sobre crescimento econômico equilibrado. Neste tema, Lula deve voltar a defender a reforma das instituições internacionais criadas após a Segunda Guerra Mundial. É o que se costuma chamar de sistema de governança global, como os órgãos da ONU, a Organização Mundial do Comércio e outros. O Brasil vem defendendo que o formato desses organismos foi feito num outro contexto de mundo, em que existiam menos países. E daí a necessidade de reformas para aumentar a representatividade, especialmente no sul global. O secretário de Assuntos Econômicos e Financeiros do Ministério das Relações Exteriores do Brasil, embaixador Philippe Fox Drummond, explicou a postura do Brasil.
2: Como é que você tem um crescimento equilibrado com as estruturas de governança não reformadas? Um exemplo clássico disso é a OMC. Nós estamos fazendo um grande esforço, o Brasil, em conjunto com diversos outros países, para fazer uma reforma da OMC, e a reforma da ONU, das Nações Unidas, também é algo que cabe nesse texto.
3: Luana, o que deve sair de prático nessa reunião do G7?
0: Olha, Luciano, do encontro aqui em Evian devem sair 7 documentos com assuntos considerados prioritários pela presidência francesa. Entre eles está o combate ao narcotráfico, as questões de saúde e proteção online de menores de idade. O Brasil não participa das negociações finais desses textos, mas foi convidado a enviar contribuições. Outro tema considerado prioritário pela presidência francesa é a discussão sobre minerais críticos, e a posição brasileira é que os países produtores não devem se limitar a apenas exportar matéria-prima, mas também desenvolver cadeias produtivas locais capazes de agregar valor aos produtos, o que leva a mais geração de emprego e renda para a população. Também haverá um almoço na quarta-feira de trabalho entre os líderes do G7 e CEOs de empresas de inteligência artificial. O presidente Lula retorna ao Brasil na quarta-feira. Mariana e Luciano.
1: Obrigada, Luana. Karen, bom trabalho aí na cobertura da reunião de cúpula do G7 na França.
3: Neste fim de semana, o presidente Lula assinou a sanção de uma nova lei que vai promover mudanças profundas na gestão do transporte público em todo o país.
1: O novo marco legal do transporte público coletivo urbano vai modernizar o sistema e melhorar as formas de financiamento, que deixarão de ser ancoradas apenas na tarifa paga pelo passageiro.
3: Além disso, a regulação sobre as operadoras também será aprimorada, resultando em mais qualidade no serviço prestado.
1: Para explicar essas mudanças, nós conversamos hoje mais cedo com o secretário nacional de Mobilidade Urbana do Ministério das Cidades, Marcos Daniel de Souza Santos. Acompanhe. Olá, secretário. Vamos começar explicando para o nosso ouvinte o que é esse novo marco legal. Ele, pelo que eu entendi, ele dá diretrizes gerais, né, sobre todo o funcionamento do sistema de transporte público coletivo. Financiamento, planejamento de linhas, integração regional. O senhor pode explicar melhor para a gente?
4: Olá, Mariana, Luciano, tudo bom? Obrigado aí pela oportunidade da gente explicar um pouco sobre o marco legal que foi aprovado e sancionado nesse final de semana pelo presidente Lula. Esse texto de lei é muito importante porque quem faz acontecer o transporte público são os municípios nos seus territórios e os governos do Estado, né? E havia uma necessidade, há uma necessidade muito grande da gente fazer esse serviço

0: melhorar no país, se expandir. E para isso ele precisa de normas e regras nacionais, que é a função da União. Então a lei ela cumpre esse espaço aí de atualizar, né, as normas para os municípios prestarem esse serviço para a população, prestarem com qualidade, financiar, organizar o serviço de transporte público. Parece simples, mas a gente tem nessa norma, ela abarca desde uma linha de trem ao metrô, a um corredor de ônibus, a um ônibus convencional, a um micro-ônibus, a serviços de barca. Então, o transporte público acontece de várias formas, em vários modos, em vários territórios, e precisa de diretrizes nacionais para que a população possa ser atendida com a qualidade que merece.
1: Um dos focos principais da nova lei é a questão do custeio, né? Ela propõe que esse custeio tenha outras fontes além da tarifa paga pelos passageiros. E também muda essa lógica de preço dividido pela quantidade de passageiros transportados, não é isso, secretário?
0: Exatamente. A norma propõe a gente olhar o serviço de transporte, todos os modos, no território. Avaliar quanto custa, se ele é adequado, se está nas condições de qualidade para atender a população. E a partir desse custo, a gente entender que o poder público vai manter esse serviço funcionando com receitas que vêm da tarifa, mas que no passado dependia somente da tarifa, e agora é possível colocar outras fontes de recursos para manter esse serviço e manter a qualidade. Então ele traz essa segurança jurídica para que os novos contratos e até os contratos que já existam consigam olhar qualidade, oferta e equilíbrio econômico de quem vai manter esses serviços, operadores privados ou até operadores públicos. Então fica claro agora que para manter um serviço tão importante não dá para depender somente da tarifa. Precisa vir outras fontes de recursos que o poder público tem que se organizar, e para isso precisa ser dado muita transparência e controle social.
2: É, inclusive tem uma lógica também de, por exemplo, deixar de cobrar pelo passageiro em si e passar a cobrar por quilômetro rodado, né? Isso tem a ver com uma preocupação que essa nova lei tem em favorecer o atendimento em regiões periféricas, em linhas que tradicionalmente são negligenciadas pelos operadores, porque elas não são tão rentáveis assim. Essa mudança aí de paradigma, de forma de cobrança, ela também ajuda nesse aspecto.
0: Exato. A lei ela traz o princípio da universalização, ou seja, levar um serviço público, que é o serviço de transporte, a todo o território. Como ele é um direito social, a gente tem que olhar muito para quem realmente mais precisa, as populações mais vulneráveis, afastadas, que não têm condição, muitas vezes, de acessar oportunidades nas cidades. Então, a gente precisa repensar a rede de transporte, esse serviço, as linhas, os sistemas de trilho para atender essa população e não depender somente da tarifa, porque senão você vai numa lógica de só vou onde tem passageiro que consegue pagar tarifa, e se você não consegue ter essa arrecadação, você não vai ampliando a oferta do serviço público. Então é importante o poder público entender que ele precisa agora se organizar, o executivo, o legislativo e o próprio judiciário entendendo a importância do transporte público para levar esse serviço a toda a população do território, principalmente para quem mais precisa.
1: Outra inovação da lei é a associação de instrumentos urbanísticos e tributários com o serviço de transporte público. Quer dizer, um grande empreendimento urbano, por exemplo, teria que fazer investimentos no transporte público. É isso, secretário?
0: A gente tem que entender que o transporte ele ocorre no território da cidade, né? E tem locais que têm uma maior demanda e outras não, e existe um impacto dos empreendimentos. A lógica muitas vezes é uma lógica viária de fluidez do trânsito, e é compreensível ter isso, mas a gente pode ter empreendimentos que pensem que quem vai acessá-los vai por meio do transporte público, e isso traz uma economia para a cidade como um todo, né? Então a gente tem que olhar a coletividade, o transporte público tem que ser pensado dessa forma. A gente vive num território de uma cidade utilizado ali por muitas pessoas. E o transporte, no nome já diz, coletivo, é para todo mundo. Então, quando a gente pensa o desenvolvimento das nossas cidades com o transporte, a gente tem que pensar os empreendimentos também com o olhar do usuário, do transporte público e de toda a população.
2: É, se pensa no estacionamento, né? Tem que pensar também na chegada do ônibus, enfim, do metrô.
0: Exatamente.
2: Agora,
0: eu acho que esse princípio é importante, de fato, para quem está planejando as cidades, né? É um olhar a mais, né? De não só pensar no trânsito, mas também pensar no transporte público.
2: Agora, secretário, para a gente encerrar, é importante a gente lembrar que tudo isso é feito com diretrizes do governo federal, mas executado mesmo por estados e municípios lá na ponta, né? Ou seja, a gestão de todos esses instrumentos legais que essa nova lei traz,

0: A quimioterapia intensiva passam a contar a partir de agora com uma nova opção de tratamento. Trata-se da combinação de dois medicamentos, venetoclax com azacitidina, incorporada ao SUS pelo Ministério da Saúde. O tratamento é indicado para pacientes adultos com leucemia mieloide aguda recém-diagnosticada. A medida beneficia principalmente pessoas idosas ou com condições de saúde que dificultam um tratamento convencional. A previsão do governo federal é que a nova terapia esteja disponível na rede pública em até 180 dias. Natália Kuzlik, para a Voz do Brasil.
1: Para ajudar no combate a crimes digitais contra crianças e adolescentes, foi criado um canal de denúncias pela Agência Nacional de Proteção de Dados.
2: O novo canal busca facilitar o recebimento de relatos sobre violações de direitos por parte das plataformas na internet, como falhas na aferição de idade e ausência de segurança por padrão.
1: Os relatos devem ser de casos específicos e não genéricos e relacionados ao descumprimentos administrativos previstos no Estatuto Digital da Criança e do Adolescente.
2: O objetivo é ajudar no monitoramento e fiscalização de plataformas digitais e empresas que atuam no ambiente virtual.
1: Para denunciar, basta preencher o formulário disponível na plataforma da agência em www.gov.br/ANPD.
2: Hoje o pagamento do abono salarial para os trabalhadores nascidos em julho e agosto.
1: Mais de 4 milhões de trabalhadores vão receber ao todo 5 bilhões e 500 milhões de reais com pagamentos realizados pela Caixa Econômica Federal.
2: O benefício varia de R$ 136 a R$ 1.621, de acordo com a quantidade de meses trabalhados no ano base 2024.
1: Tem direito ao abono aqueles que receberam remuneração média de até R$ 2.766 com cadastro no PIS/PASEP pelo menos 5 anos.
2: Os valores ficam disponíveis para saque até o encerramento do calendário, em 30 de dezembro de 2026.
1: E essas foram as notícias do Governo do Brasil.
2: Uma realização da Secretaria de Comunicação Social da Presidência da República.
1: Com produção da empresa Brasil de Comunicação.
2: Fique agora com as notícias do Poder Judiciário e do Congresso Nacional. Boa noite.
1: Boa noite para você e até amanhã.
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5: Supremo Tribunal Federal valida a inclusão automática de novos servidores federais em plano de previdência complementar. Para o STJ, citação de empresa estrangeira por meio de representante no Brasil exige prova da representação. Oiapoque recebe ação itinerante da Justiça do Trabalho com serviços gratuitos à população. Boa noite, eu sou Walter Lima. O Supremo Tribunal Federal validou a inclusão automática de novos servidores federais em plano de previdência complementar. O plenário considerou que a regra é constitucional e não afasta o direito de escolha do servidor, que pode ser exercido posteriormente. Marcela Luiza.
6: Ao analisar o caso, o relator ministro Nunes Marques entendeu que a facultatividade prevista na Constituição está preservada, já que o servidor tem liberdade para decidir se deseja ou não permanecer no sistema. O ministro destacou que a legislação garante o cancelamento da inscrição a qualquer momento e prevê a devolução das contribuições com correção monetária nos casos de desistência em até 90 dias.
5: É nula a citação de empresa estrangeira por meio de suposta representante nacional sem prova concreta dessa representação. Essa decisão é do STJ, Fátima Uchoa.
7: A quarta turma do STJ deu provimento ao recurso especial da companhia coreana Hyundai Corporation para declarar nulos os atos processuais praticados desde a citação realizada por meio da Hyundai Caoa do Brasil em ação de cobrança, rescisão contratual e indenização ajuizada por empresa brasileira que alega não ter recebido acessórios de telefonia celular pelos quais pagou. A Justiça do Rio de Janeiro considerou válida a citação, mas o STJ entendeu que esse ato só seria válido se a representação tivesse tivesse sido comprovada, o que não ocorreu. Assim, sem representante formal confirmado, a Hyundai deveria ser citada diretamente na Coreia do Sul por carta rogatória. O voto que prevaleceu no julgamento foi o da ministra Isabel Galo.

0: Saúde.
1: Equipes da Justiça do Trabalho de órgãos parceiros chegam ao município de Oiapoque, no extremo norte do Amapá. É a itinerância Cidadania aqui com você, para atender as aldeias indígenas. Rafael Silva.
2: As ações vão ocorrer de quarta a domingo. Primeiro na aldeia Manga. Sábado e domingo será a vez da aldeia Espírito Santo. Pela Justiça do Trabalho, além de receber orientações, os moradores da região também vão poder denunciar e resolver questões trabalhistas e previdenciárias e até solucionar conflitos. Mas vai ter também outros serviços, como emissão de documentos, orientações jurídicas diversas e atendimento na área da saúde.
1: Quatro legendas exibem propaganda partidária nesta semana. Programas vão ao ar na terça, quinta e no sábado, entre 19h30 e 22h30. Mariana Fabri.
3: Nesta semana, o Partido dos Trabalhadores, o Partido Liberal, o Partido Comunista do Brasil e o Partido Social Democrático exibem propaganda partidária nas emissoras de rádio e televisão. O tempo de propaganda depende do número de deputados federais eleitos pelo partido nas eleições gerais de 2022. Por isso, PT, PL e PSD têm direito a 10 minutos cada. Já o PCdoB conta com 5 minutos. A propaganda partidária promove o programa e as atividades do partido e divulga o posicionamento sobre temas políticos e sociais. Em anos eleitorais, como 2026, esse tipo de propaganda só é transmitida no primeiro semestre.
1: Governo Federal e FUNAI pagarão 10 milhões de reais por violações contra indígenas na década de 70 em Mato Grosso. A sentença também determinou a conclusão da demarcação em até 2 anos. Vanessa Pereira.
4: Depois de 50 anos, o MPF obteve a condenação na justiça contra o governo federal e a FUNAI por remover na década de 1970 indígenas Tapaiuna do território tradicional, próximo a Diamantino, em Mato Grosso. Na sentença, foi determinado o pagamento de indenização por danos morais e coletivos para a comunidade indígena no valor de 10 milhões de reais. A conclusão da demarcação das terras em até 2 anos e um pedido público de desculpas.
1: 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Boa noite.

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1: Eu sou Paula Groba.
2: E eu sou Ricardo Nakaoka.
1: E estes são os destaques de hoje do Jornal do Senado, que começa agora.
2: Senado pode analisar compensação para médico que prestar assistência durante voo.
1: Projeto endurece punição para quem induz crimes em escolas e shoppings.
2: Bombeiros podem passar a receber recursos de emendas da saúde.
1: Boa noite.
2: Boa noite.
1: Uma emergência médica a 10 mil metros de altura pode transformar um voo tranquilo em uma corrida contra o tempo. Nessas horas, a ajuda de um médico entre os passageiros pode fazer toda a diferença.
2: Para reconhecer esse trabalho voluntário, o Senado pode analisar um projeto que prevê algum tipo de compensação aos profissionais que prestarem socorro durante viagens aéreas. Os detalhes com o repórter Alexandre Campos.
3: Autor do projeto, o senador doutor Irã, do PP de Roraima, lembrou que o médico que presta assistência ainda é obrigado a preencher formulários após o pouso do avião com informações sobre os procedimentos adotados durante o voo. Pela proposta, a companhia aérea vai ter duas opções: inserir no seguro que é obrigada a contratar uma cláusula prevendo a compensação ao profissional da saúde que agir nessas situações, ou, por conta própria, oferecer algum tipo de ressarcimento, como pagamento em milhas ou upgrade em viagem futura.
4: Você sabe que nós temos uma população que tem envelhecido muito, e quanto mais envelhecemos, mais agravos nós ficamos suscetíveis. E muitas vezes a gente encontra pessoas idosas que às vezes não tomaram suas medicações antipertensivas, suas medicações para controlar sua glicose, enfim, o que torna muito frequente a necessidade de um atendimento médico nos aviões.
3: Na justificativa de seu projeto, o doutor Irã, que é médico, lembrou que o Conselho Federal de Medicina confirmou o entendimento de que é devido a algum tipo de compensação ao profissional pela prestação de socorro durante voos.
1: E o senador Eduardo Girão, do Novo do Ceará, lamentou a morte de 7 jovens atletas cearenses em um grave acidente ocorrido na rodovia estadual ao CE-187. Durante a sessão de hoje no Senado, ele pediu um minuto de silêncio em homenagem aos jogadores de basquete falecidos.
2: Girão lembrou que os jovens participam da Copa Sobral de Basquete e regressavam para Juazeiro do Norte quando o ônibus em que viajavam tombou às margens da rodovia.
5: Neste momento de profunda dor, eu quero manifestar minha solidariedade às famílias das vítimas e aos feridos que seguem recebendo atendimento médico e a toda a comunidade esportiva cearense.
1: O senador Isalci Lucas, do PL do Distrito Federal, alertou para o crescente endividamento das famílias brasileiras. Segundo o parlamentar, o número de pessoas com dívidas e restrições de crédito atingiu níveis recordes. Ele afirmou que a situação afeta principalmente as camadas de menor renda e defendeu uma reflexão sobre o alto custo do crédito no país.
2: Para Isalci, os juros elevados comprometem o orçamento familiar, dificultam o planejamento financeiro e limitam as perspectivas de crescimento econômico e social. Segundo ele, nenhum país consegue crescer de forma sustentável.
6: O grande problema do Brasil não é o tamanho da dívida. O grande problema do Brasil é o custo da dívida, é o preço do dinheiro, é o crédito caro, é o juro excessivo.
1: Na mesma linha, a senadora Zenaide Maia, do PSD do Rio Grande do Norte, voltou a defender medidas para reduzir o endividamento das famílias brasileiras. A parlamentar criticou as altas taxas de juros cobradas em operações de crédito, especialmente no cartão de crédito e no cheque especial, e argumentou que o comprometimento da renda dos brasileiros está diretamente relacionado ao elevado custo do crédito.
2: Zenaide Maia também pediu a aprovação da proposta de emenda à Constituição que limita os juros do cartão de crédito e do cheque especial a até 3 vezes a taxa Selic. Ela, que é autora da iniciativa, afirmou que a proposta ajudaria a conter o crescimento da inadimplência e a reduzir o impacto dos juros sobre o orçamento familiar. A PEC está em análise na Comissão de Constituição e Justiça.
7: Com a aprovação da nossa emenda, vamos frear essa bola de neve, pela qual os altos juros dificultam o pagamento e aprofundam a inadimplência.
1: Crianças e adolescentes precisarão de autorização judicial para exposição comercial nas redes sociais.
2: A determinação está no ECA Digital, foi regulamentada pelo Conselho Nacional de Justiça e mira os chamados influenciadores mirins. Repórter Raíssa Abreu.
8: A norma do Conselho Nacional de Justiça determina que o juiz avaliará, por exemplo, se a atuação da criança ou adolescente nas redes é compatível com sua idade, suas atividades escolares e sua fase de desenvolvimento. O ECA Digital, que entrou em vigor em março, criou responsabilidades compartilhadas entre Estado, famílias e empresas de tecnologia na proteção das crianças e adolescentes no mundo virtual. O senador Alessandro Vieira, do MDB de Sergipe, foi o autor do projeto que deu origem à lei.
9: Nós estamos regulando parcialmente a atividade das empresas mais poderosas da história do capitalismo. Essa é a primeira lei das Américas nessa matéria. E nós conseguimos colocar na mesma mesa, do mesmo lado da trincheira, pessoas tão diversas como a nossa senadora Damares e a deputada Maria do Rosário.
8: A proposta do CNJ, que regulamenta a atividade de crianças e adolescentes nas redes sociais, será votada no final de junho. Se aprovada, as plataformas deverão suspender conteúdos que exponham pessoas com menos de 18 anos sem alvará.
1: E a Comissão de Segurança Pública pode votar nesta terça-feira um projeto que endurece as punições para quem incita ou induz crimes em ambientes coletivos, como escolas, universidades e centros de compras.
2: A proposta foi apresentada para combater o crescimento de ameaças e discursos de pânico propagados na internet. Repórter Bruno Lourenço.
10: A relatora, senadora professora Dorinha Seabra, do União do Tocantins, lembrou os trágicos atentados ocorridos em escolas de São Paulo, Blumenau, Aracruz e Sobral para justificar a necessidade do projeto.
11: Um grande número de pessoas que, aproveitando-se do anonimato e de uma suposta impunidade conferida pela rede mundial de computadores, passam a incitar ou induzir prática de homicídio, lesão corporal e ameaças em locais de frequentação coletiva, como escolas, universidades, ambientes de trabalho e centros de compra.
10: Apesar de apoiar a proposta, o senador Fabiano Contarado, do PT do Espírito Santo, afirmou que a alteração no Código Penal pode acabar diminuindo a pena.
12: Você está tirando a figura.

0: figura da codelinquência, seja do partícipe por participação moral na forma de induzimento ou instigação, ou no auxílio, que seria, pela teoria unitária humanista, pelo mesmo homicídio.
1: Depois da CSP, o projeto de lei segue para a Comissão de Constituição e Justiça.
2: Verbas da saúde para atendimentos dos bombeiros e regras para o uso de inteligência artificial estão entre os temas em debate no Senado nesta semana.
3: Um dos projetos em análise prevê o uso de emendas parlamentares da saúde para custear e equipar os serviços de atendimento pré-hospitalar dos corpos de bombeiros militares. Repórter Marcela Cunha.
4: Na terça-feira, a Comissão de Assuntos Econômicos pode votar uma proposta que atualiza os limites de endividamento para acesso ao microcrédito, com a correção anual desses valores pela inflação. Na Comissão de Educação, os senadores analisam novas regras para a participação de crianças e adolescentes em espetáculos e vídeos publicados na internet. Além de exigir autorização judicial, o texto proíbe a presença de menores em publicidade de cigarros, bebidas alcoólicas e apostas. Na quarta-feira, a Comissão de Assuntos Sociais pode autorizar o uso de emendas parlamentares da saúde para custear e equipar os serviços de atendimento pré-hospitalar dos corpos de bombeiros militares. Mas o senador Humberto Costa, do PT de Pernambuco, alertou que a inclusão dos bombeiros entre os destinatários das emendas da saúde pode aumentar a disputa por recursos do SUS.
5: Poderá gerar maior competição por verbas já insuficientes para atender plenamente as necessidades da atenção básica, da rede hospitalar, do SAMU e de outros serviços estratégicos do SUS.
4: Na Comissão de Ciência e Tecnologia, uma proposta proíbe o uso de inteligência artificial para reproduzir sem autorização a voz ou a imagem de uma pessoa com fins comerciais.
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3: Com edição de Paula Groba e trabalhos técnicos de João Lira, o Jornal do Senado fica por aqui. Acompanhe agora as notícias da Câmara dos Deputados. Boa noite.
2: Uma boa noite e até amanhã.

0: Câmara pode votar texto do governo sobre redução da jornada de trabalho.
1: Avança projeto que indeniza produtores por prejuízos com falta de energia.
0: Deputados facilitam a matrícula em cidade vizinha mais próxima do aluno.
1: Proposta prevê incentivo fiscal para livros, brinquedos e jogos inclusivos.
0: Boa noite. A Comissão de Constituição e Justiça da Câmara aprovou o projeto que prevê incentivo fiscal para livros, brinquedos e jogos inclusivos. Agora, a proposta será analisada pelo Senado. A repórter Maria Neves explica o que diz o texto.
2: Pelo texto, o poder público deverá reduzir tributos para a produção de materiais que ajudem crianças e jovens com desordem estética, deficiência ou enfermidade que cause embaraço social a compreender e aceitar sua condição. Autor do texto, o deputado Dr. Jaziel, do PL do Ceará, afirma que a carga tributária sobre brinquedos corresponde a cerca de 40% do preço final. Devido a essa tributação elevada, o parlamentar sustenta que o mercado de artigos lúdicos para crianças com deficiência não alcança larga escala. É atendido por iniciativas isoladas e artesanais. O relator da proposta, deputado Diego Garcia, do Paraná, concorda com o autor e acrescenta que atividades lúdicas e brincadeiras são coisa séria, principalmente para crianças com deficiência.
3: Crianças com deficiência devem ser estimuladas a desenvolver autonomia e autoestima. Materiais didáticos, livros, jogos e brinquedos inclusivos, que respeitem as individualidades, certamente terão repercussão positiva no desenvolvimento das crianças.
2: O deputado ressalta que percepções, raciocínio e criatividade são aprendidos na relação das crianças consigo mesmas e com o outro por meio do lazer infantil. E, para crianças com deficiência, destaca que as brincadeiras são instrumentos eficazes de superação de dificuldades e de desenvolvimento da criatividade. Segundo o Instituto Brasileiro de Geografia e Estatística, o Brasil tem 14 milhões e meio de pessoas com deficiência, o que representa 7,3% da população com 2 anos ou mais. Além disso, o Instituto identificou 2 milhões e 400 mil pessoas com autismo. Da Rádio Câmara de Brasília, Maria Neves.
4: Turismo.
1: Gilson Daniel, do Podemos do Espírito Santo, destaca o potencial turístico da região do Caparaó, impulsionado por eventos tradicionais e pelas belezas naturais. O deputado cita o Festival de Inverno de Guaçuí e a Festa do Carro de Boi, na cidade de Iúna, como iniciativas que valorizam a cultura local.
0: Gilson Daniel também ressalta que Caparaó reúne atrativos como o Pico da Bandeira, além de uma rica gastronomia regional. Ele registra investimentos destinados à região, como a inauguração da obra de asfaltamento da rodovia que liga os municípios de Iúna e Urupi.
4: Agricultura.
1: Projeto que prevê indenização a produtores rurais por prejuízos com falta de energia avança na Câmara. A repórter Sofia Peçanha tem os detalhes.
5: A Comissão de Agricultura aprovou o projeto que prevê que produtores rurais sejam indenizados quando tiverem prejuízos causados por falhas no fornecimento de energia elétrica. Apresentada pelo deputado Marcos Beltrão, de Alagoas, a proposta também foi aprovada pela Comissão de Minas e Energia. A medida vale para situações em que a falta de luz ou oscilações na rede elétrica provoquem a perda de produtos perecíveis, como leite, frutas, grãos armazenados ou até a morte de animais que dependem de sistemas automatizados para a sobrevivência. Durante a discussão na Comissão de Minas e Energia, o deputado Padre João, do PT de Minas Gerais, destacou os impactos diretos para os produtores, especialmente os de menor porte.
6: Porque a pessoa ela tem uma expectativa de, no mês, ela receber o leite que ofereceu. Então, terminar o prazo, isso é muito importante, porque a pessoa ela fica descapitalizada, fica sem renda, porque é o prejuízo. Caso do leite, mas tem as câmeras frias de legumes, verduras, queijos.
5: Para ter direito à indenização, o produtor deverá comprovar por meio de documentos técnicos que prejuízo foi causado diretamente pela interrupção de energia. O valor será calculado com base no preço de mercado dos produtos na região. O texto também determina que a concessionária de energia terá até 30 dias para analisar o pedido e fazer o pagamento. Caso o prazo não seja cumprido, haverá acréscimo de 10% no valor da indenização como multa. O relator da proposta na Comissão de Agricultura, o deputado Tião Medeiros, do PP do Paraná, afirmou que a medida também pode incentivar melhorias na qualidade do serviço prestado pelas empresas de energia.
4: O dever de indenizar fortalece um incentivo para a atuação proativa dos distribuidores, ao mesmo tempo em que responde a uma demanda urgente dos produtores rurais de todo o país.
5: O projeto que garante indenização a produtores rurais por perdas causadas por falta de energia elétrica segue para análise na Comissão de Constituição e Justiça. Da Rádio Câmara de Brasília, Sofia Peçanha.
7: Economia.
0: Reginaldo Lopes, do PT de Minas Gerais, anuncia uma articulação partidária em torno da proposta que garante fomento indireto aos setores da cultura e do esporte por meio de créditos tributários para gestores, artistas e patrocinadores.
1: O deputado explica que o principal objetivo da proposta é incluir os mecanismos permanentes de fomento dentro das regras da reforma tributária. Para Reginaldo Lopes, a medida fortalece a geração de emprego e renda, além de estimular investimentos privados em cultura e esporte.
0: Maurício Marcon, do PL do Rio Grande do Sul, alerta para o agravamento da situação econômica do país. Ao mencionar dados sobre o endividamento das famílias brasileiras, o deputado prevê um cenário de forte instabilidade financeira.
1: De acordo com Maurício Marcon, o descontrole fiscal do governo impulsionou a inflação dos alimentos e elevou a taxa de juros a patamares históricos. Ele recomenda cautela financeira aos cidadãos diante do risco de uma crise.
7: Trabalho.
0: O plenário da Câmara dos Deputados deve votar o projeto do governo que limita em 40 horas semanais a jornada de trabalho. O repórter Antônio Vital nos conta como estão as negociações.
8: A semana no plenário da Câmara começa com um único projeto na pauta, o que define a jornada máxima de trabalho em 40 horas semanais sem redução de salários. No final de maio, a Câmara aprovou proposta que inclui esse limite na Constituição, o que deve ser ainda analisado pelo Senado. A diferença é que o projeto enviado pelo governo ao Congresso em abril detalha a aplicação da redução da jornada e altera 9 leis, além da consolidação das leis do trabalho, a CLT. Acrescenta esse limite em legislações específicas que tratam do repouso semanal. A diferença é que o projeto enviado pelo governo ao Congresso em abril detalha a aplicação da redução da jornada e altera 9 leis, além da consolidação das leis do trabalho, a CLT. Acrescenta esse limite em legislações específicas que tratam do repouso semanal remunerado, do esporte e de profissões como aeronautas, seguranças privados, trabalhadores domésticos e radialistas. O projeto chegou à Câmara em abril com regime de urgência constitucional, com prazo para ser votado. Como isso não ocorreu, passou a trancar a pauta do plenário a partir de 30 de maio. Desde então, os deputados ficaram impedidos de votar qualquer outro projeto de lei. Na semana passada, o presidente da Câmara, Hugo Mota, designou como relator o deputado Léo Prates, do Republicanos da Bahia, o mesmo da proposta de emenda à Constituição que acaba com a escala 6x1. O projeto do governo define que a duração normal do trabalho não poderá ultrapassar 8 horas diárias e 40 horas semanais, o que vai valer também para trabalhadores com escalas especiais. Estabelece ainda que todos os trabalhadores terão direito a 2 dias de folga remunerados por semana, de preferência aos sábados e domingos. Abre exceções para negociações coletivas, de acordo com as peculiaridades de cada atividade. Também permite escalas de até 12 horas seguidas, mas mantendo o limite de 40 horas semanais. A proposta do governo se aplica aos contratos em vigor e passa a valer imediatamente assim que virar lei. Já a proposta já aprovada, que acrescenta esses limites ao texto da Constituição, define que a adoção da medida será gradual, com prazo de 2 meses para começar a valer limite de 42 horas e de 1 ano para a jornada de 40 horas. Prevê ainda medidas de transição para microempreendedores individuais, microempresas e empresas de pequeno porte, e admite manutenção da jornada atual para terceirizados do serviço público até que ocorra nova licitação. O projeto do governo foi defendido pelo líder do PT na Câmara, deputado Pedro Czai, do PT de Santa Catarina.
9: Redução da jornada de trabalho de 44 horas para 40 horas semanais, portanto ter 2 dias para viver, para descansar, para ficar com a família, qualidade de vida e tempo para viver e tempo para trabalhar. Estamos convencidos que a redução da jornada de trabalho vai permitir o aumento da produtividade, ganha a sociedade, ganha a economia, ganha as famílias brasileiras.
8: Já a proposta que acrescenta o limite máximo de 40 horas semanais de trabalho na Constituição, quando foi votada na Câmara, recebeu críticas de deputados da oposição. Deputados do PL, do Novo e do Missão disseram que a medida vai acarretar aumento do trabalho informal, diminuir a produtividade e aumentar o custo para as empresas. Da Rádio Câmara, de Brasília, Antônio Vital.
7: Relações Exteriores.
1: Alexandre Lindemeyer, do PT do Rio Grande do Sul, defende a soberania nacional e a autonomia jurídica do Brasil, sustentando que o país não deve se curvar a decisões externas. Ele lembra a decisão dos Estados Unidos de classificar as facções criminosas brasileiras como grupos terroristas.
0: Alexandre Lindemeyer afirma que a lei brasileira e tratados internacionais distinguem claramente crime organizado e terrorismo. Em sua opinião, os Estados Unidos são movidos por interesses próprios, com o apoio de políticos brasileiros empenhados em entregar riquezas nacionais.
7: Educação.
1: A Câmara aprovou o projeto que facilita a matrícula na escola mais perto do aluno, mesmo que em município vizinho, e o texto seguiu para análise do Senado. Confira na reportagem de Luiz Cláudio Canuto.
10: A Comissão de Constituição e Justiça da Câmara dos Deputados aprovou projeto que assegura a alunos da educação básica o direito de se matricular na escola mais próxima da sua casa, mesmo que seja em um município vizinho. O texto aprovado muda a LDB, Lei de Diretrizes e Bases da Educação Nacional. Por recomendação da relatora, deputada Júlia Zanatta, do PL de Santa Catarina, a comissão aprovou as sugestões da Comissão de Educação para o projeto. Pela versão aprovada, será assegurado o direito à matrícula e ao transporte escolar, com possibilidade de acordo entre os municípios. A deputada Júlia Zanatta reforçou a importância da medida.
11: Não precisando de mais uma legislação estadual ou municipal para acertar isso aqui. Então, é uma legislação que pensa na vida das pessoas lá na ponta, dos alunos, das mães, que às vezes moram na divisa de um município com outro e não consegue fazer essa matrícula

0: por causa de uma burocracia imposta por uma lei que foi feita aqui em Brasília, mas que não viu a realidade das pessoas lá na ponta. Então é um grande avanço.
1: O censo de 2022 apontou que 7,2% dos estudantes do Brasil, ou seja, 4 milhões de alunos, precisam ir a um município vizinho para estudar. Pouco mais de 3% dos alunos do ensino fundamental e 6,6% dos alunos do ensino médio precisam fazer diariamente esse deslocamento. O projeto original é do deputado Evair Vieira de Mello, do Espírito Santo. Da Rádio Câmara de Brasília, Luiz Cláudio Canuto.
2: Política. Heloísa Helena, da Rede do Rio de Janeiro, despediu-se da Câmara após cumprir um mandato temporário de 4 meses. Em seu pronunciamento, a congressista fez um balanço de sua atuação, destacando a apresentação de mais de 60 projetos de lei voltados para a área social.
3: Heloísa Helena afirma que deixou o cargo consciente de ter feito uma política ética. A legisladora deixa o cargo em função do fim da suspensão do mandato do deputado Glauber Braga.
4: Justiça.
2: O nome afetivo, que muitas vezes crianças e adolescentes usam ao ganharem novas famílias, vai poder ser oficializado antes do fim do processo de adoção. A repórter Mônica Tati explica o teor da proposta, que agora vai para o Senado.
5: A Câmara dos Deputados aprovou proposta que permite o uso de nome afetivo por crianças e adolescentes sob guarda provisória, em cadastros de escolas e estabelecimentos de saúde, cultura e lazer. O nome afetivo é aquele pelo qual o menor é chamado pela nova família, antes da conclusão do processo de adoção e da alteração definitiva na certidão de nascimento. Depois de adotada, a criança geralmente troca o sobrenome. No entanto, há casos em que há a troca do primeiro nome também. O objetivo do projeto é antecipar o uso desse nome, como forma de respeitar a identidade da criança. A autora do projeto, a deputada Laura Carneiro, do PSD do Rio de Janeiro, explica por que a mudança do nome é importante ainda durante o processo de adoção.
6: A criança chegar à adoção é porque ela perdeu todos os links familiares, seja por violência, seja por abandono. Está absolutamente desprotegida, principalmente no amor. Então, vem o processo de adoção. O processo começa com essa guarda provisória. Isso demora muito tempo, é uma análise difícil. Mas durante esse tempo, essa criança cria vínculo. Cria vínculo com essa nova família. A própria família aí na escola, os amiguinhos, na sociedade, na vida normal dessa criança, ela passa a precisar efetivamente ser parte daquela família. E esse pertencimento também está ligado ao nome dela.
5: Laura Carneiro também destaca a importância de mais mecanismos para incentivar a adoção no país, principalmente de crianças mais velhas e adolescentes. A proposta que permite o uso de nome afetivo por crianças e adolescentes sob guarda provisória segue agora para o Senado Federal e, se for aprovada, pode ser sancionada pelo presidente da República e virar lei. Da Rádio Câmara de Brasília, Mônica Tati.
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4: Segurança Pública.
8: A
3: avançou na Comissão de Constituição e Justiça da Câmara a proposta que reduz a maioridade penal para 16 anos. Para Sérgio Turra, do PP do Rio Grande do Sul, a medida acaba com a possibilidade de criminosos de alta periculosidade se esconderem na menoridade.
2: O deputado critica a oposição de esquerda à proposta, argumentando que ela protege criminosos, indo contra o interesse público e a segurança da sociedade. Sérgio Turra menciona o apoio popular à medida, que será analisada agora por uma comissão especial antes de ir à votação no plenário.
3: Sargento Faur, do PL do Paraná, celebra a aprovação na CCJ da PEC que reduz a maioridade penal. O congressista afirma que a medida é um primeiro passo para responsabilizar adolescentes de 16 e 17 anos envolvidos em crimes graves.
2: Sargento Faur sustenta que a punição de adolescentes infratores busca proteger principalmente os jovens que estudam e trabalham. Ele lembra que a PEC ainda precisa passar por comissão especial e pelo plenário da Câmara em 2 turnos antes de seguir para o Senado.
3: José Rocha, do União da Bahia, celebra o Dia da Marinha, comemorado em 11 de junho. O parlamentar ressalta o papel histórico da corporação e exalta suas ações humanitárias operadas em rios de regiões isoladas para levar desenvolvimento e promover a integração nacional.
2: Presidente da Frente Parlamentar de Apoio ao Programa Antártico Brasileiro, José Rocha, ressalta a importância da Força Naval na proteção de quase 6 milhões de quilômetros quadrados da Amazônia Azul e defende investimentos em tecnologia como a construção de submarinos e fragatas.
3: Termina agora o Jornal Câmara dos Deputados, produzido pela Rádio Câmara, com trabalhos técnicos de Wellington Teles e apresentação de Val Monteiro e Luciana Vieira. Uma boa noite para você.
2: Você fica com as notícias do Tribunal de Contas da União. Boa noite.
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0: 10 horas.
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0: 10h43.
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0: 10:45.

0: 11-2.
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0: 11-4.

0: 11:20.
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0: 11:22.
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0: 11:43.
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3: 11:45.

0: meia-noite 1. 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
0: Meia-noite 3.

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0: Meia-noite e 24.

0: 18:41.
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0: uma e um.
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2: 1 e 4.

0: 1h22.
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0: Uma e 23.

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1: 1:42.

0: Simone Regis!
1: E Manu!
0: Samanu!
1: Tchau, gente! Obrigada!

0: 2 e 1. 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

0: 2:41.
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0: Duas e 43.

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0: 3 e 2.
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1: 3 e 4.

0: 3:23.
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3:36.

0: 3:42.
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0: 3:44.

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3: Porque se fosse eu falaria mais ou menos assim.
4: Ei, boa noite. 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
2: Não, apaga, apaga, apaga.

quem tem um objetivo a vencer na vida. Aquele cara que tá lá em cima não dorme. 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

0: 4 e 2.
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0: Maravilha!
1: Quatro e dez.

0: Valeu, Jorge.
1: Valeu, cara.
0: Agora foi,
1: papai. O que você fez com a dona Maria pela
0: tua casa? Deixa eu namorar sua filha, dona Maria. Fala comigo.
1: Jorge Thiago Bravo.
0: É nóis. Valeu, papai.
2: Quatro e 16.

0: 4:20.
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0: Guilherme Benu. 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
1: Obrigado, gente.
2: Senhoras
1: coisa linda.
2: E senhores, uma salva de palmas para Guilherme Benuto.
3: Muito obrigado.
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0: 4:41.
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0: 4:42.

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0: 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Agora.
1: Cinco e dois. 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
2: 5:05.

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1: 5:17.
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1: 5:21.
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1: 5:22.

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1: 5:41.
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1: 5:43.

Iniciamos mais um dia com a graça de Deus, com a proteção da Virgem Maria, nossa mãe, e sob a luz e o amparo do Espírito Santo. Coloquemos todas as nossas alegrias, preocupações, coloquemos no coração do nosso Deus mais esse dia que Ele nos dá para a nossa vida, para a nossa existência, para que nós sejamos seus filhos e filhas muito amados. Com muita confiança, vamos rezar. Senhor, no silêncio deste dia que amanhece, venho pedir-te a paz, a sabedoria, a força. Quero olhar hoje o mundo com os olhos cheios de amor, ser paciente, compreensivo, manso e prudente. Ver além das aparências teus filhos como tu mesmo os vês, e assim não ver senão o bem em cada um. Fecha meus ouvidos a toda calúnia. Guarda minha língua de toda maldade, que só de bênçãos se encha meu espírito. Que eu seja tão bondoso e alegre, que todos quantos se achegarem a mim, sintam a tua presença. Reveste-me de tua beleza, Senhor, e que no decurso deste dia eu te revele a todos. Ave Maria, cheia de graça, o Senhor é convosco. Bendita sois vós entre as mulheres, bendito é o fruto do vosso ventre, Jesus. Santa Maria, Mãe de Deus, rogai por nós, pecadores, agora e na hora da nossa morte. Amém. Cheios de amor e confiança, rezemos. Pai nosso que estais nos céus, santificado seja o vosso nome. Venha a nós o vosso reino, seja feita a vossa vontade, assim na terra como no céu. O pão nosso de cada dia nos dai hoje. Perdoai-nos as nossas ofensas, assim como nós perdoamos a quem nos tem ofendido. E não nos deixeis cair em tentação, mas livrai-nos do mal. Amém. Que o Senhor nos abençoe e nos proteja neste dia contra todo mal. Em nome do Pai e do Filho

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1: 6:22.
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1: 6h42.
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3: 7:04.

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1: 7h29.
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5: 7:33.

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1: 7:40.

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5: 7h51. 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
1: 7:58.
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2: 8:03.

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2: 8:09.

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1: 8:20.
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1: 8h40.
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1: 9:02. 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

0: Oi, bom dia! Tudo bem com você por aí? Tudo certo? Prazer imenso, André Luiz. Estou chegando na Rádio Mais para trazer muita alegria, muita informação, música e também a sua participação. Bom dia!
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0: Olha, muito bom dia para você nessa terça-feira maravilhosa, dia 16 de junho. A metade do mês já foi embora, hein? Para você, bom dia. Muito obrigado pelo carinho, pela sua sintonia. Vamos juntos na manhã da Mais, a manhã muito mais gostosa do seu rádio, que você tem uma terça-feira aí maravilhosa. Esse tempinho que já chove, né? Chove lá fora. É um dia preguiçoso, mais uma vez, hein? Todo mundo embolorando em casa, no trabalho. Tá faltando, né? Um solzinho aí pra aquecer e dar vida, né? A todo mundo, pode ter certeza disso. Olha, apesar que chuva também é importante, né? Chuva é maravilhoso, mas também demais, não é? Olha, meu povo, a partir de agora eu te faço companhia na Manhã da Mais. Você vai participando aí, porque tem promoção pra você nessa terça-feira gostosa. Manda seu alôzão aí, ó.
3: Aô, potência!
0: O 3427-2325. Bora acordar, meu povo! Rapaz do céu, já começa assim, hein? Que beleza! É a Copa do Mundo, meu filho! Vamos animar esse negócio aqui, né? Olha, pra você, muito bom dia. Participe aí com a gente no 3427-2325. Na melhor manhã do seu rádio, eu tô feliz.

0: forte, Uberlândia! Faz barulho aí, Uberlândia, que eu quero ouvir!
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2: Na Mais, tamo animado de volta agora, 9 horas e 18 minutos em todo o litoral. Bom dia pra você, hoje dia 16 de junho, né? Hoje, né, já são 167 dias do ano aí, de 2026, estamos na lua crescente já, né, que coisa. Olha, falar pra você que dia de São Francisco Regis, dia internacional da criança africana, também dia internacional, hã? Da tartaruga marinha. Legal, viu? Você já viu uma tartaruga marinha? Rapaz, o que tem na praia aqui, ó, do Cibratel... Praia dos pescadores, já vi, viu? Eu já vi com meus próprios olhos. É, às vezes eu fico ali na perto aqui lá, da gruta ali, né? Isso, vou dar um passeio lá na gruta e tal, tal de coisa, coisa e tal. Já vi, viu, de domingo ali, às vezes, a presença de tartaruga marinha. É. O que mais aí? É só isso? Você comemora mais o que hoje? Você que tá fazendo aniversário, manda pra nós aqui, viu? Tô de aniversário hoje, isso. Ah, meu Deus do céu, olha, vai ser tão bonito, né, gente? Você cuidar da natureza, poder ver que, né? Sem essa natureza maravilhosa que nós convivemos aqui, ó. O que, que seria do litoral, não é verdade? Sem essas belezas naturais. E o nosso litoral é voltado a isso, né? As pessoas vêm conhecer, vêm curtir a praia, vêm curtir, né? Essas belezas naturais, conhecer esses pontos turísticos também. E a cidade evolui com isso, né? Com o turismo. A maior empresa que nós temos aqui é o turismo, viu? É isso mesmo. O pessoal fica, ah, mas tem que trazer indústria pra cá, tem que trazer não sei o que pra cá, fábrica e tal e coisa, coisa. Olha, esquece, viu? Esquece isso aí. Questão de logística. Nós temos que fomentar o turismo, né? Uma agenda positiva aí. O ano todo para que o turista possa vir para a cidade, gastar aqui, comprar imóvel aqui, né? Se hospedar nos hotéis de Itanhaém, fazer a bola, hein? A bola girar aqui, né? A roda girar, isso. Ah, meu Deus do céu, ó, quem tá mandando mensagem, já eu atendo você aí do WhatsApp. Manda aí, ó, no 3427-2325, que nós vamos bater aquele papo hoje gostoso. Já tô, enche o copo do café aí, aquele café da manhã. Espumado. Com espuma, viu? Isso. Manda espuma pra nós aí, meu filho. Daqui a pouquinho tem a previsão do tempo. Será que vai mudar o tempo hoje? Será que vai? Será que não vai? Diz que amanhã não chove, né? Diz a lenda que amanhã não chove. Mas pode ser que seja nublado também. Agora o sol pode aparecer, pode. Daqui a pouquinho eu falo pra você sobre a previsão do tempo. E vai dar uma melhorada. Lá pela quinta-feira, sexta-feira, dá uma melhorada no tempo, né? Mas volta a chover no domingo, viu? Domingo vai voltar a chover de novo. Mas que coisa. Ninguém aguenta mais. Tá pensando num pato. Pato que gosta de água. Não é verdade? Chega, né, meu gente? Ó, fala pra você. Tá tudo embolorado aí, ó. É? Você nem sabe mais o que vai tirar do guarda-roupa. Que esse friozinho gostoso aí. Pra lavar a roupa é osso, viu? Ah, mas você conta com a Lavô lá. Daqui a pouquinho eu falo da Lavô também pra você. Combinado? 9 horas e 21 minutos. André Luiz, o que, que tem de bom aí? Olha, tem informações pra você aqui da Baixada Santista. Principalmente tá aí em região aqui. Lembrando que tem uma

polêmica que tá rolando, né, na internet aí, que o cara da CBF, levou a amante pra Copa do Mundo, gente, mas não levou a esposa. É sério isso? Eu não tô acreditando em um negócio desse, não. É? Com o nosso dinheiro? Com o dinheiro do... Ah, verdade, que a seleção brasileira recebe muita grana dos patrocinadores, né? E aí o pessoal fica gastando dinheiro aí, ó. Adoidado. Ah, daqui a pouquinho eu conto essa história aí, ó. Mas como que vai ficar a cabeça do jogador, né? O jogador tá lá, ó, né, concentrado pra disputar os jogos. Aí pega o presidente da CBF, né, fazendo a festa na Copa do Mundo. Diz a lenda que tá com o amante lá. Mas que coisa. Ah, meu Deus do céu, é só o Brasil baronil mesmo, viu? Eu tô preocupado com isso, que agora os caras vão ficar assim, poxa, né? Como que eu vou jogar bola? Sendo que o cara não tá nem aí. Bora, meu povo!

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0: Olha, falar pra você um assunto aqui que saiu. Saiu uma matéria aqui, ó. Né? Eu não tô acreditando nisso, não, mas é sério mesmo? Olha, a prefeitura de Itaim suspendeu uma licitação. Olha só, suspendeu uma licitação que previa um gasto de 1 milhão e 200 mil reais. 1 milhão e 200 mil reais. Adivinha pra quê? É? Adivinha, produção. Pra quem que é? 1 milhão e 200 mil reais por ano. Na contratação de árbitros. É árbitros, é isso mesmo, de competições aqui esportivas municipais. Eu não sabia que tinha tantos jogos assim. São 800 jogos, né? Aproximadamente 800 jogos em Itanhaém. Eu não sabia de campeonatos, desde de judô, de futsal, vôlei, basquete, futebol, não é verdade? 800 jogos. Aí tem uma licitação só para pagar os árbitros, é isso? 712 mil reais, tá? Estava previsto para pagar os árbitros, é isso? Deixa eu ler a matéria aqui, ó. Aí eu falo para você, foi suspensa, viu? Pela Secretaria de Esporte e Lazer. Olha, por conta que vai ter mudanças, viu? É, vai ter mais um ajuste técnico aí para poder mudar esse lote de... É? Eu não, olha, eu não acredito. Eu vou perguntar para a prefeitura se tem tanto jogo assim, porque, olha, 1 milhão e 200 mil reais... De licitação para pagar árbitro de futebol, de... nada contra quem tem essa profissão. Só que eu acho para o município, né, é muito dinheiro, é muita grana, né, de investida para o cara apitar um jogo de futebol, de do que for. Agora, por que, que não pega esse dinheiro e compra uniforme para criançada, bola, não é verdade? Olha, o que eu recebo aqui de todo dia eu recebo. Poxa, André Luiz, pô, tem como pagar um jogo de camisa? Tem como, né, colaborar com um jogo de camisa pro time tal? Olha, tô precisando de bola, disso, aquilo outro. Rapaz, eu recebo muita coisa aqui. Eu não sou vereador, não sou prefeito, não sou candidato, enfim, né? Só que as pessoas pensam que eu sou, né, bonado na grana. Ou eu posso atrás de parceria para poder lá levar jogo de camisa, enfim. Eu tento, viu? E da maioria das vezes eu consigo. Da maioria das vezes eu consigo mesmo. Agora, através de alguns parceiros. Agora, não dá para aceitar 1 milhão e 200 mil reais em uma licitação para você pagar árbitro de... Né? Eu acho muita grana. Eu até vou perguntar para a prefeitura se é isso mesmo. 1 milhão e 280 mil reais na contratação de uma empresa especializada em arbitragem esportiva para atender todas as competições promovidas pela Secretaria de Esporte e Cultura. É, aliás, esporte, que agora cultura é separado do esporte aqui, né? Eu falo para você o seguinte. É, qual que é o orçamento anual da Secretaria? 5 milhões? 7 milhões? Não sei. Rapaz, é difícil entender, viu? Mas olha que coisa, viu? Ainda bem que foi suspenso. Eu espero que não gastem tudo isso, não, né? Eu espero que não gaste tudo isso. 9h32.

0: voltamos já.
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0: Olha, falar para você o seguinte: segundo o portal Léo Dias, o presidente da CBF, Samir Chaudhry, teria levado a esposa, isso mesmo, a esposa, é? E mais uma amante para a Copa do Mundo, é isso mesmo, viu? Olha, a denúncia foi feita pelo apresentador Léo Dias e afirma que o presidente da CBF costuma usar a verba da entidade para bancar as suas despesas em viagens e teria levado as suas amantes. Apesar que não é só uma, não, são duas ou três, não sei. A matéria apresenta fotos em um suposto jantar romântico em Nova York no início deste mês. Segundo a informação aqui, ó, que o Léo Dias passou, que quem acompanha, né, o presidente da CBF é a empresária Camila Cristina Andrade, que também é de Roraima, viu? Isso. Ainda ele afirmou que ela teria ficado hospedada em um hotel em uma reserva vinculada ao dirigente, né? Quem custeia isso aí é a CBF. Agora, o cara é casado, viu? O cara é casado. E o cara levou a esposa. E quando a esposa chegou lá, diz que a amante foi embora, viu? É isso mesmo. Quando a mulher chegou, a mulher foi embora, viu? Vai ficar no mesmo ambiente, não pode. Tá mesmo no mesmo país ainda. Olha, o Léo Dias afirmou ainda que estão, né, trazendo mais informações futuramente aí, viu? Olha, é o rolo danado, viu? Porque você sabe que isso mexe. Mexe com o pessoal da seleção brasileira, não é verdade? Porque isso aí vai chegar até eles, vai falar, pô, o cara usando e abusando aqui de amantes. Como que pode, gente? Como que pode isso? Deixa o cara trabalhar, pô. Para com isso, né? Já começamos mal aí, viu? E agora vai ser notícia. Vai ser notícia mundial isso aí, viu? Os caras estão lá tudo pra fazer a Copa do Mundo, mas quando sai um furo de reportagem assim, né? Rapaz, é só o Brasil mesmo. Ah, meu Deus do céu. Olha, 15 pras 10. Alô, Carlinha, também tá com a gente. Bom dia pra você, Carlinha, obrigado. Alô, Ranieri do Chakra Cibratel também tá com a gente. Alô, bom dia, Rádio Mais, quem fala? Alô, bom dia.
1: Boa noite, pessoal da...
0: Oi, mas quem tá mandando aqui? Deixa eu ver. Alô, bom dia.
1: Olá, André Luiz.
0: Oi.
1: Bom dia.
0: Bom dia.
1: E aí, como tá as coisas hoje, tá bom?
0: Tá tudo bem, graças a Deus, e você?
1: Pra mim tá ótimo.
0: Ô, Kátia.
1: Que isso estraga.
0: É, coisa boa.
1: Quero pedir uma música, André. Seu guarda, eu sou vagabundo.
0: Mas de novo.
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0: Do cara carente.
1: Quero oferecer pra todos os ouvintes.
0: Pra quem mais?
1: Para o Davi, que tá lá em Belas Artes, que hoje eu tô no Rio Preto.
0: Ah, você tá no Rio Preto aí?
1: Davi, Ana do Bibo.
0: Ana do Bibo.
1: E...
0: pra quem mais?
1: Todo o pessoal que tá ouvindo a rádio hoje.
0: É, pessoal do Rio Preto.
1: Um beijo, um abraço, que com Deus. Minha filha Janaína também.
0: Rapaz, esse dia foi no Rio Preto lá? Essa avenida aqui não sai nunca, hein? Pelo amor de Deus. Ah, meu Deus do céu, não é fácil não. Um abraço, minha amigona Kátia. Beijão pra você. Quem mais aqui, ó? Alô, Fidelis. Bom dia, Fidelis. Também tá mandando alusão pra nós aqui. Tá ele e a esposa no carro, ouvindo a Rádio Mais hoje. Olha, tá dirigindo, Fidelis. Calma aí. Calma aí, rapaz. Pelo amor de Deus, vai bater esse carro, hein?
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0: Olha, Joel, tá vendo? Tá mandando aqui o presentão que ele ganhou na vida, foi a esposa dele. Que beleza, viu? Um abraço pra você, Fidelis. Alô, Sandro Alves também tá com a gente. Bom dia.
4: Bom dia, André. Bom dia, Vini.
0: Oi.
4: A minha rádio é Mais.
0: Sempre Mais.
4: A única coisa pra alegrar esse frio, hein? Tá frio pra caramba, velho. Frio e chovendo, rapaz.
0: Rapaz, tá difícil.
4: Deitado aqui no sofá, só escutando a rádio.
0: Ei, coisa boa.
4: E não tem como sair, não. Tô prisioneiro.
0: Isso.
4: Mas tá bom.
0: Fica aí,
4: tá bom. Que Deus mandar, né? Tá
0: isso,
4: bom.
0: Sandrão. Tamo
4: e
0: junto.
4: Que Deus dê um dia maravilhoso pra todos os ouvintes aí.
0: Ei, meu amigo Sandro.
4: Pra vocês aí da rádio. E a minha rádio é Mais.
0: Tamo junto. Olha, pra quem trabalha na externa, não é fácil não, viu? Quem trabalha na externa, né, nesse período de chuva aí, não tem como trabalhar. Tem que ficar em casa curtindo mesmo a família. Se curtindo também, que é importante, não é verdade? Ah, isso que é bom. 9h47, olha, depois da tempestade, vem a morango. Vem o sol novamente pra você poder prosperar. Bom dia, André Luiz, tudo bem? Aqui a Janaína do Coronel. Ô, Janaína, beijo pra você, obrigado. Tá passando pra desejar uma ótima terça-feira a todo mundo aqui, obrigado. Quero participar das promoções de hoje. Quem mais aqui? A Isa do Guaraú também tem uma mensagem bonita. Ô, Isa, bom dia.
3: E de repente já estamos quase na metade do ano. Parece que os dias ganharam asas e voaram entre compromissos, desafios, encontros e aprendizados.
0: Verdade.
3: Mas a beleza da vida está justamente nisso. Uhum. Enquanto o tempo segue seu caminho, ele também nos oferece novas oportunidades.
0: Verdade.
3: Ainda há páginas em branco para escrever, sonhos para realizar, metas para alcançar e caminhos para descobrir.
0: Amém.
3: Que esta terça-feira nos lembre que nunca é tarde para recomeçar, acreditar mais uma vez e dar pequenos passos de direção ao que nos faz nosso coração vibrar. E que além de cuidarmos dos nossos próprios sonhos, possamos iluminar a vida das pessoas que fazem parte da nossa história.
0: Verdade.
3: Um gesto de carinho, uma palavra de incentivo ou um simples sorriso tem o poder de transformar o dia de alguém.
0: Uhum.
3: Que o restante deste ano seja preenchido com propósito, gratidão e luz.
0: Amém.
3: Porque apesar da rapidez do tempo, ainda temos a viver, a construir e a compartilhar. Que seja uma semana leve, produtiva e cheia de boas surpresas.
0: Oh,
3: bom dia a todos, bom trabalho, tudo de bom. Um abraço, Isa do Guaraú.
0: Ô, oh, minha amiga Isa, um beijão pra vocês, a mensagem bonita. É verdade, uma coisa que já se passou tantos dias desse ano, o que você tá aproveitando, né, da sua vida? Hã? Tem mais uma página desse mês aqui pra você escrever, não é verdade? São quase aí 14 dias pra acabar o mês. E ainda temos mais algum tempo pela frente, ainda mais praticamente 6 meses pela frente para você poder correr atrás dos seus sonhos e objetivos. Alô, Lorena, também tá com a gente. Bom dia, Lorena. Obrigado. Ela mandou assim, vamos. Ela que é da Argentina, mandou um Messi aqui para mim. Mandou um Messi hoje. Hoje joga os campeões do Mundiales. É a Argentina. Vai, Messi! Olha, última Copa do Messi, última Copa do Neymar, última Copa aí do Cristiano Ronaldo. Então, por isso que essa Copa aí tem um gostinho, né? Tem um gostinho de quero mais, mas não vai ter mais. E o Messi, acho que é a última Copa dele mesmo. Alô, bom dia, meu amigão Diegão lá da... Ô, Diegão, um abraço pra você, tamo junto. Ele tá com um amigo, é isso? Desaparecido, rapaz? Conta pra mim aí, rapidinho.
5: Fala, Vini, fala, André, bom dia.
0: Bom dia.
5: Graças a Deus, acabamos de encontrar aqui nosso amigo.
0: Ah, é,
5: que
0: rapaz?
5: Já tá com a gente aqui, são e salvo.
0: Que bom, hein?
5: E saudável.
0: Mas como ele tava onde, rapaz? Vocês mandaram notícia ontem aqui pra mim, ó. Uma nota de desaparecimento do Newton, né? Newton Matias da Silva. Ele foi visto pela última vez lá no Tupi, na rua Argélia. E depois sumiu, rapaz. Onde o cara tava, meu filho? Ele tava fazendo o quê? Aí mandou, acabou de mandar a foto. E graças a Deus encontrou ele com vida, né? Tá bem, de saúde. É. Mas tava fazendo o quê? Agora fiquei curioso. O cara some, pô. Depois aparece, rapaz. É. Me conta aí o que aconteceu, viu? Foi sequestrado. É. Fala pra mim aí. Fala, bom dia. Bom dia, mano.
6: Fala, meu parceiro André Luiz. Bom dia.
0: Opa!
6: Passando por desejar uma excelente terça-feira abençoada aí pra você e todos os ouvintes. E dizer, que chuvinha, hein, rapaz?
0: Que chuvinha.
6: Tá demais.
0: Tá demais mesmo, rapaz.
6: Precisamos aí pedir pra São Pedro aí mandar o sol pra nós aí, pra secar aí o corpo, a roupa, tirar aí o...
0: Rapaz, tem que secar mesmo.
6: A umidade do corpo. Porque, pelo amor, hein?
0: Tá parecendo um pato.
6: É. E aí? E a Copa? O que que tá achando?
0: Rapaz, a Copa...
6: Mais uma zebra deu ontem, hein, rapaz?
0: Mais uma, né?
6: Fala sério, hein?
0: Mais uma, rapaz.
6: Espanha.
0: Né?
6: Acabou aí empatando.
0: É.
6: Não é só o Brasil, não, cara.
0: Não é não, rapaz.
6: Então, temos esperança ainda, né? Fala aí.
0: Tamo junto.
6: Cabo Verde é onde destruiu. Segurou tudo,
0: rapaz.
6: Mas faz parte, né? Bora que bora.
0: Segura.
6: E hoje tem
0: aí.
6: Argentina, né?
0: Olha, tem o
6: Vamos irmão. Secar a Argentina.
0: Irmão.
6: Beleza? Grande abraço aí. Um excelente dia.
0: Eu acho legal o jogo que a Argentina joga, eu acho bacana, viu? Mas quando a Argentina joga contra um Corinthians da vida, aí eu acho que é pancadaria que come solto. Agora, Na Copa do Mundo, os argentinos também são, olha, são guerreiros, viu? É isso mesmo, são guerreiros, aguerridos, né? E tomara que a Argentina vai bem, porque ela foi campeã mundial na última Copa. E faz parte da história agora do Mundial. Então, tem que honrar, né? Tem que honrar. É isso mesmo, são guerreiros, aguerridos, né? E tomara que a Argentina vai bem, porque ela foi campeã mundial na última Copa. E faz parte da história agora do Mundial. Então, tem que honrar, né? Tem que honrar a camisa. E também o título, né? Que levaram aí na última Copa. Que beleza.

0: seguir, apoio cultural. Voltamos já.
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0: 10:10 em todo o litoral. Bom dia pra você, obrigado aí pelo carinho, pela sintonia. Vamos juntos! Você pelo aplicativo, pela rádio, pelo site. Fala mais, tá bom demais, bom dia pra você. Olha o túnel do tempo.
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1: 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Tá na Mais, tá bom demais. De volta. Passou por aí Raul Seixas, na música do ouvinte aí do Túnel do Tempo. Você tem aquela música de saudade aí? Pode mandar pra nós aqui, ó. Manda pra você aqui no Túnel do Tempo, combinado? Olha, vai mandando mensagem no 3427-2325, na melhor do seu rádio sempre. Obrigado, viu? Onde quer que você esteja. Olha, você vai mandando mensagem aqui também através do nosso site, né? Supermaisfm.com.br, supermaisfm.com.br. Também pelo aplicativo da Rádio Mais aí, na Play Store. Você vai lá e baixa o seu aplicativo Rádio Mais FM Itanhaém. Combinado, gente? Olha, pra você o tempo e a temperatura chegando aqui em todo o litoral. Lembrando a você que hoje, né? Hoje chove. Chove chuva. E chove sem parar, viu? Caroa vai prevalecer o dia todo, viu? Com máxima hoje de 22 graus, mínima de 17. 8 milímetros de chuva aqui em todo o litoral. E à noite a chuva pode aí, né, dar aquela amenizada, viu? Vai dando amenizada nas nuvens também. Mas hoje é chuvoso durante o dia e à tarde. De manhã e à tarde, né? Olha, pra você amanhã, quarta-feira máxima de 22 graus, o sol pode aparecer amanhã, viu? Pode ter abertura de sol logo pela manhã. A máxima é 22 graus e mínima de 14. Muitas nuvens no céu o dia todo, mas o sol pode aparecer. Aleluia! Aí na quinta-feira também, 20 a máxima, 13 a mínima. Vai fazer um friozinho na quinta-feira, tá? Sol com pancadas de chuva de manhã e muitas nuvens à tarde na quinta-feira, tá? Mas o tempo é firme aí, quase boa parte aí do período, tá bom? Principalmente da manhã e da tarde também. Na sexta-feira também o tempo tá bom. Sabadão, seguinte, sabadão já muda o tempo, viu? Nublado com chuva forte durante o dia. A noite vai diminuindo a chuva e a intensidade também, mas não para não, viu? Vai ser um dia chuvoso, sabadão, domingo também, meu Deus do céu. Sábado e domingo, chuva! Chuva que Deus manda, então já vai se programando aí, porque vai vir chuva, viu?

0: Ah, meu Deus do céu, mais chuva que Deus manda. Alô!
1: Bom dia, meu amigo André Luiz.
0: Oi.
1: Uma ótima terça-feira aí pra você, pra todos os ouvintes. Tamo junto, André.
0: Ô, Ayrton, qual que é a polêmica de hoje? É? O presidente da CBF levou a amante e a esposa. Hã? É? Com o dinheiro que é da CBF. Que beleza, viu? Ah, deve ser tão bom ser presidente da CBF, né? Rapaz, porque olha, deve ser uma regalia danada. Imagina. O cara paga a estadia da amante e tem mais F. Que beleza, viu? Ah, deve ser tão bom ser presidente da CBF, né? Rapaz, porque olha, deve ser uma regalia danada. Imagina. O cara paga a estadia da amante e tem mais uma no pedaço lá, viu? Diz o Léo Dias aí, o cara mais fofogueiro. O cara ganha dinheiro fofocando, bicho. Como que pode? Alô, bom dia, André Luiz. Ótima semana. Sou a Ilma. Quero participar das promoções da Mais FM. Confesso que tenho medo inexplicável de tartarugas. Tartaruga marinha, viu? Hoje é dia da tartaruga marinha. Eu falo pra você, coisa mais bonitinha, pô, né? Para com isso. Uma vez deixaram o Vini pra tomar conta de uma tartaruga. E você não sabe o que aconteceu, viu, Ilma? A tartaruga sumiu. É verdade.
2: Potência.
0: É verdade, essa tartaruga sumiu, rapaz. Ah, meu Deus do céu, que coisa. Beijo, Ilma, lá do Jardim Tanise. Obrigado. É rir pra não chorar, viu, meu povo. Hã? Quem você deixaria tomar conta da tartaruga? Fala a verdade. Essa pessoa não vai deixar, não vou deixar tomar conta da tartaruga porque ela vai deixar desaparecer. É? Ela vai conseguir, viu? Correr atrás não. Alô, Vagnão também tá com a gente. Bom dia pra você. Obrigado, Vagnão. Tamo junto, viu? Obrigadão pelo carinho, pela sintonia. Bora que bora, meu povo. Vai mandando mensagem aí no 3427-2325 na manhã da mais. Mandou uma mensagem bonita. Ô, Maria Júlia, que friozinho é esse, André Luiz? Tá frio, hein, mulher? Já tomou café da manhã ainda, não? Então bora tomar café da manhã! Ave Maria. Quer me deixar surdo, produção? Pelo amor de Deus, hein? Não faz isso, não. Bora encher o copo aí de tubaína. Quem mais tá comigo aqui rapidinho? Ô, minha amiga Fátima!
3: Bom dia, André Luiz!
0: Oi!
3: Eita, terça chuvosa, né?
0: Terça-feira
3: chuvosa. Bora lá falar de Copa?
0: Bora!
3: Dizem que o Simpson tá acertando um monte de coisa do futuro. E estão falando que teve um episódio lá no Simpson.
0: Que
3: mostrava que o Brasil ia ser hexa em 2026.
0: Olha só, sério mesmo? Menina do céu, hein? Aí o bicho pega.
3: Oi. Agora já tô me apegando a isso, entendeu?
0: Também
3: porque,
0: acho.
3: Porque, olhando pro jogo, a coisa é feia. Mas então vamos ter as esperanças pelo Simpson. Tem lá uma vidente que falou que vai ter o hexa. Sei lá, mas bora. Vamos ter esperança. Beijo pra todos.
0: Olha, eu tenho a esperança que o Brasil possa ser hexa, lógico. Ele tem um pinguinho de esperança ainda, mas do jeito que jogou o primeiro jogo, menina, e o Ancelotti não botou nenhum cara pra jogar bom no segundo tempo, é preocupante, viu? É preocupante. Alô!
4: Bom dia, nosso prefeito! Manda um alô aí.
0: Ô, Jorgão! Manda.
4: O Tasso pro meu pai Jorge.
0: Jorgão.
4: E a Copa é com auto peça 3G
0: e a mais.
4: E mais.
0: Isso.
4: E aí, você viu lá?
0: O quê?
4: Na Copa lá, a vozinha pegando pra caramba. E nós temos um goleiro lá que ninguém sabe se é mulher, se é homem, se é bicha, se que já se é. Que mão de pano. O goleiro lá e põe uma praga daquela pra...
0: Que isso?
4: No gol.
0: É o Alisson.
4: Então pega o Gustavo Lima pra nós aí.
0: Devia ser quem?
4: O goleiro. Não tem zaga, não tem goleiro, não tem atacante, quer ver pra onde é que nós vai,
0: hein? É, rapaz, mas tem goleiro, pô.
4: E o atacante que tem ainda, ele não põe pra jogar?
0: É verdade, Jorgão. Mas, ó, tem um goleiro, o Alisson, tem um goleiro ainda, que era do Palmeiras, né? Ah, esqueci o nome do rapaz lá, bicho. Eu sou bom de futebol, viu? Mas o cara foi convocado, né? Agora, o Ancelotti vai deixar os mesmos, viu? É a panelinha da seleção brasileira. Pode ter certeza. Alô!
5: Bom dia, André Luiz.
0: Ô, Jota.
5: Bom dia, que Deus abençoe a todos nós nessa terça-feira.
0: Terça-feira.
5: Vamos, rapaz. Que vamos.
0: Vamos, meu filho.

0: meu caro amigo.
1: Manda.
0: Me coloca nessas promoções aí, meu querido.
1: É a camiseta do Brasil.
0: Quem sabe eu ganho.
1: É, bora.
0: Então, André, você falou aí sobre a verba aí dos árbitros, né?
1: Uhum.
0: 1.200.000 reais. Pra quê? Coisas que deviam divulgar, eles não divulgam, né? Mas levam uma grana bonita.
1: Manda.
0: Aqui também, no
1: tá caindo.
0: São Fernando aqui disse que ia começar a reforma da ponte, da Avenida Europa, até hoje. Mas é assim mesmo. Eu tô pelejando aí pra ver se um vereador desses aí me dá uma máquina gasolina pra me manter a rua limpa.
1: Tá
0: isso já faz tempo. Ninguém manifesta.
1: Rapaz do céu, que coisa, viu?
0: Agora, se fosse acima de 100 mil pra cima, rapidinho eu já teria dois daí. Dia. Mas como é bicharia, né? Os caras não estão nem aí.
1: Olha,
0: vamos que vamos, André. Um abraço. Que Deus abençoe a todos nós. Que só aí pra nos salvar, meu caro amigo. Vamos que vamos. JX.
1: Calma, mulher. Calma, já atendo você. Alô, Jota. Um abraço pra você. Obrigado pelo carinho, pela sintonia. Ó o dinheiro caindo aí, ó. Para com isso. Da onde você tirar essa moeda aí, hein, produção? Da onde? 50 centavos? Sobrou do café, é isso? Rapaz, me dá aí. Hã? Lá pro meu cofrinho. Cofrinho da Tubaína. Aceito doações, viu? Pra comprar Tubaína aqui na rádio aí, ó. Ah, quem quiser doar a Tubaína, manda. Manda pra nós aqui. Um abraço, Jota. O Jota precisa de uma máquina. A gasolina, né, de uma roçadeira. Né, Jota? Se alguém puder. Tá doando pro Jota Giz, o João lá do. Hã? Lá do São Fernando, né, João? Um abraço pra você, obrigado. Grande Jota. Ah, meu Deus do céu, não é fácil não, viu? Mas, ó, teve uma licitação que foi cancelada pela prefeitura. Vai passar por lá dos técnicos, né? Vai aprimorar aí a licitação, porque 1.200.000 reais, tá a notícia dada aqui hoje. Uma licitação só pra contratação de uma empresa pra contratar os árbitros. Que são mais de 800 partidas aí de jogos, né, esportivos aqui na cidade. Precisa de árbitro para poder apitar. Mas é uma bela uma grana, hein? Rapaz do céu, pelo amor de Deus, calma aí. Vamos com calma, meu filho. É, com tanta coisa que precisa fazer. Rapaz do céu, não é fácil não, viu? Não é fácil não. 10h25 na mais. Deixa eu ver quem mais aqui. André Luiz, bom dia. Uau, eu só podia apitar de graça, pô. Pra quem é juiz fica bravo, porque tem que ganhar, né? O cara estuda pra isso também, é lógico. Mas vamos que vamos. Bom dia, Alzira, tudo bem? Que Deus abençoe e te proteja sempre. Manda uma música aí, oferece pro Paulinho da CP Pré-Fabricação. É o Ricardo do Corumbá também, a Fátima do Posto Saúde, lá do Guapurá. Mara Betinha também com a gente. A Marinalva da Cabo Sul, Carlos Miguel, a Jennifer, a Rosa e todos os ouvintes aí, feirantes. Ô, pessoal da feira aí também tá sempre ouvindo a Rádio Mais, obrigado. Alzira! Beijão pra você, viu? Que Deus abençoe seu dia. Obrigado pelo carinho, pela sintonia. Bora aqui, bora, meu povo. Quem vai mandar mensagem agora pra mim, mandar aquele alôzão maravilhoso? Ah, a Fabiana também mandou aquele alôzão legal pra mim. Quem mais aqui? Alô, meu amigo Nelsinho, bom dia.
2: Bom dia, meu amigo André Luiz.
1: Bom dia, meu filho. Tá animado.
2: Terça-feira.
1: Tá animado hoje.
2: Chuvinha, né?
1: Ô, chuvinha boa.
2: Mas a natureza agradece. Vamos Verdade. Agradecer a Deus por sol, chuva, tempestade.
1: Rapaz,
2: tudo que Deus mandar, né?
1: Tudo de bom.
2: E colocar na terra é que somos favorecidos.
1: Com
2: né?
1: certeza.
2: Agradecer só por estarmos vivos e acordar todos os dias ouvindo essa rádio mais.
1: Ô, meu amigão.
2: É uma bênção de Deus.
1: Tamo junto, né? Obrigado.
2: A vocês todos, locutores maravilhosos, o Vini, o Kaique, o Jefferson, né? Nós somos uma família, porque a Rádio Mais, eu digo que hoje em dia faz parte da minha família.
1: Ô, meu amigo.
2: Somente agradecer a vocês
1: Obrigado,
2: todos os dias pela vida de vocês, tá?
1: Obrigado mesmo.
2: E a todos os amigos da Rádio Mais, um grande abraço aos meus amigos do Bar da Proibida e também só sair um grande abraço
1: Eita.
2: Ao meu amigo Ademir, do Churrasquinho Grego, em frente à UPA, um grande caloroso abraço. Eu recomendo, hein, galera?
1: Acordo,
2: tá? Eu... E com relação...
1: Você acredita, só comi churrasco grego em São Paulo? Aqui não ainda, vou experimentar, viu?
2: Ah... Ao que você comentou sobre o presidente aí da CBF, ter levado a amante, a mulher, né? É. Não tenho o que comentar. Quanto mais a gente mexe, mais fede, né? Fazer o quê? Eles são desse jeito mesmo, né? As pessoas acham, né, o direito, né, de usufruírem do dinheiro de uma forma ou de outra, sabendo que não são deles, né? Infelizmente. Mas me coloquem em todas as promoções. É Nelson da Praia do Sonho.
1: Ô, Nelson, o cara levou a amante, levou a mulher, levou todo mundo pra Copa. É, é o presidente da CBF. Tá batendo um bolão.

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1: Muito bem, tá chegando o horóscopo do dia para você de Áries, você ariano, você ariana. Família e o lar ganham destaque hoje, viu? Conversas sinceras podem trazer entendimento e harmonia para você. No amor, demonstre seu sentimento, você ariano, você ariana. Bom dia, você de touro. Sua criatividade e capacidade de expressão estão em alta hoje. Compartilhe ideias, faça contatos e aproveite oportunidades, viu? Para você de Gêmeos, bom dia. O dia favorece assuntos financeiros e decisões práticas. Avalie a prioridade e organize seus recursos, viu? Com tranquilidade hoje, você de Gêmeos. Bom dia, você de Câncer. Com a Lua em seu signo, suas emoções ficam mais intensas hoje, tá? Aproveite para cuidar um pouco mais de si, fortalecer vínculos familiares e com pessoas que você tanto admira e gosta, tá bom, você de Câncer? Bom dia, você de Leão. Momento ideal, você leonino, você leonina, para você refletir um pouco mais, viu? Algumas respostas virão através de pessoas que vão te observar, você de Leão. Então pense nisso, tá? Alô, você de Virgem, bom dia, você de Virgem, tá ligada na Rádio Mais? Amigos e projetos coletivos ganham força hoje. O dia favorece parcerias, troca de experiência e planejamento, metas futuras à vista, você de Virgem. Daqui a pouquinho tem previsões para você de Libra, Escorpião, Sagitário, Capricórnio, Aquário e Peixes, na Manhã da Mais.
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0: Tá na Mais, tá bom demais. Olha, fala pra você que a justiça mantém afastamento da vice-prefeita acusada de desviar 41 mil reais, né? Para amarração amorosa. Ah, pelo amor de Deus. Essa é notícia, produção? Pelo amor de Deus, né? A vice-prefeita, ela fez uma contratação de 41 mil reais para uma possível amarração amorosa. Rapaz, e a vice-prefeita é bonita, pô. Olha, o Tribunal de Justiça de São Paulo manteve o afastamento da vice-prefeita secretária de saúde de Ribeira. É uma cidade de Ribeira aqui, né, no interior de São Paulo, aliás, Vale do Ribeira, né? Juliana Maria Teixeira da Costa, acusada de fraudar licitações e desviar 41 mil reais para amarração espiritual, viu? Olha, segundo a denúncia aqui pelo Ministério Público, ela foi afastada, né, do cargo no dia 25 de agosto de 2025, viu? Após o Ministério Público denunciá-la por uso de verba pública para uma possível contratação de uma mãe de santo. E ela pagou 41 mil reais, viu, para fazer esse ritual de amarração amorosa. Além dela, outros dois homens foram denunciados também por esse caso, viu, gente? São eles, Lauro Olegário e William Felipe. Olha, falo para você o seguinte, viu? Da WF, da Silva Treinamentos. Ele foi contratado e através da empresa desse cara aí, ó, que ele contratou a mãe de santo, viu, para vice-prefeita. A defesa da vice-prefeita lá, Juliana, a WF, da Silva Treinamentos. Ele foi contratado e através da empresa desse cara aí, ó, que ele contratou a mãe de santo, viu, para vice-prefeita. A defesa da vice-prefeita lá, Juliana, né, pediu revogação da suspensão das medidas cautelares para que ela voltasse logo aí para a prefeitura, né? Mas ela está afastada do cargo ainda, viu? Que coisa! E o Ministério Público, né, manteve aí, a justiça manteve o afastamento da vice-prefeita lá, acusada de pagar 41 mil reais. Mas que coisa, gente, né? Como que pode? Se você for ver a matéria aqui, é uma moça bonita, pô, né? Moça bonita mesmo. E pediram esses negócios aí, né? Ah, meu Deus do céu, é só o Brasil, Baronil. Rapaz, tá dando o que falar do presidente da CBF hoje, hein? Todos os canais de fofoca aqui, ó, tá falando do cabra que foi para os Estados Unidos, né, o presidente da CBF, e levou a esposa, mas levou as amantes também, viu? Cada uma fica num canto lá. Mas que coisa, quem paga a conta é a CBF, pelo amor de Deus. Alô, bom dia, quem fala? Alô, manda mensagem.
2: Dia 23 vai ser meu aniversário, ah, tá? Hoje da rádio.
0: Ô, oh, que coisa boa, hein? Dia 23, então? Então tá chegando perto já, tá chegando perto.
3: Bom dia, André, bom dia, Vini, tudo bem com vocês? André, gostaria de ouvir uma música, pode ser do Gustavo Lima. Pode ser qualquer uma, tá bom?
0: Tá bom, você que manda.
3: Muito obrigado, tenha um bom dia.
0: Você manda e obedeço, Maria.
4: Bom dia, nosso prefeito, como é que você tá? Você tá bem? Feliz terça-feira, bom dia, Vini, bom dia a todo mundo da Rádio Mais.
0: Tamo junto.
4: Quero aqui mandar um abraço pra dona Gilda, lá do Bom Piranga, pra minha esposa, que está lá no Soarão, se recuperando na casa da minha sogra.
0: Que beleza, hein?
4: E pra todo mundo que ouve a Rádio Mais.
0: É, José.
4: André Luiz, você sabia que...
0: O quê?
4: Lá em Arapiraca, lá em Alagoas, é a terra do fumo.
0: É a terra do fumo?
4: Sabia?
0: É a terra do fumo?
4: É, Arapiraca. Rapaz. Sabia que o fumo lá é por corrida? Sabia dessa? O Vini sabe. E quanto mais você corre, mais fumo você leva. Então que vamos.
0: Ei, meu Deus do céu, não passa.
4: Ah, e outra coisa, viu? Sexta-feira vai ter tubaína na Rádio Mais. Eita, será que nosso presidente vai estar presente?
0: Enche o copo de tubaína, meu filho. Enche o copo aí, quem mais? Alô.
5: Bom dia, André Luiz. Aqui é a Naíta Pousada Belas Artes.
0: Ô, Naíta.
5: Tô pensando, enquanto a prefeitura quer gastar dinheiro com o jogo aí, por que que não gasta com abrigo?
0: Não é com o jogo, não é com o jogo, é com árbitro. É com o juiz.
5: Pra colocar esses coitados que estão na rua. Aí, passando fome, passando frio.
0: Aí, vamos lá. Aí, vamos lá, né, Nair? Você falou um assunto que eu falei essa semana. O que tem moradores em situação de rua é em todo o país, viu? Principalmente aqui no litoral, né? Agora, muitos deles não querem ajuda. Não é verdade? Você pode estender a mão pro cabra? Você quer trabalhar? O cara duvida se quer. Porque a vida dele tá boa lá. Na verdade, ele tem, ó, né? Comidinha lá que ele quer, ele pede. Na verdade, ele tem toalha, ele tem pasta de dente, escova. A prefeitura tem um centro pra isso, né? Aí ele vai lá, muitos deles vão lá, tomam banho, comem, almoçam, tomam café. O que mais aí, ó? Aí depois, eles vão ganhar um dinheirinho ainda. Eles ganham, viu, uma verba aí do governo federal. A maioria deles ganham R$600 aí da Bolsa Família. A maioria, viu? Esse é o auxílio que eles ganham. Aí vai como tomando um coratinho aqui, outro ali, e os caras não querem sair disso, né? A verdade é uma só. Então é difícil enxugar gelo. Agora, se o cara foi pra tratamento uma, duas, três vezes e o cara não se recuperou, aí tem que fazer medida compulsória. O cara tá na rua, passando aí perrengue, por que que é? Aí tem que entrar com a medida compulsória. Eu sou dessa opinião, tem que fazer uma lei que possa sair uma medida compulsória. O cara tem que ficar internado, pronto e acabou. Ele só vai sair de lá recuperado e já com o trabalho, né? Com alguma profissão garantida aí pra ele poder aprender. Alô?
5: Eles não pensam, né? Mas fazer o quê? Quem é a gente pra fazer alguma coisa?
0: E nós temos o poder, lógico que temos o poder.

0: do voto.
1: Tenha um bom dia aí.
0: Né, Anaí?
1: A próxima música eu ofereço para todos os ouvintes.
0: Obrigado. Obrigado.
1: E me coloca nas promoções aí, tá bom?
0: Beijo para você.
1: Beijo.
0: Deus abençoe.
1: A minha rádio é sempre mais.
0: Sempre mais. Obrigado, Nair. Deus abençoe você. Obrigado mesmo, viu, pela participação. E você tem razão, viu? Você tem razão. Uma coisa que você falou certa aí. Não é fácil não, viu? O mundo tá perdido. Bom dia, André Luiz. Ótima sexta-feira pra todo mundo aí. A Marisa Gomes de Itanhaém. Ô, Marisa! Tudo bem, minha amigona? Um beijão pra você. Obrigado aí pelo carinho, pela sintonia. Está sempre ouvindo a Rádio Mais. Valeu mesmo pelo obrigado, viu? Ela tá lá no palpite pra sexta-feira, André Luiz. Jogo do Brasil. Sexta-feira, Brasil 3. Haiti 1 só. 3-1 então o jogo. Será? Alô, Douglas do Suarão. Gravou uma mensagem aqui, o Douglas do Suarão gravou. Mas depois apagou a mensagem, rapaz, assim, ó. Acho que se arrependeu. Que coisa. Alô, meu amigão!
2: Aí, André, chegamos em casa com o Milton aqui, tá? Ele tá bem, graças a Deus.
0: Ah, que bom.
2: Já tá nos braços da mãe e do pai.
0: Que beleza, hein?
2: E graças a Deus, tudo certo. Mano, obrigado pela força, você, o Vini, todos os ouvintes da Rádio Mais aí, que tava com a gente nessa missão.
0: Tamo junto.
2: Muito obrigado mesmo.
0: Tamo junto, o cara tava desaparecido ontem, já acharam hoje. Que beleza, viu? Beleza mesmo. Graças a Deus, né? Não é fácil não, viu? Se perdeu do caminho de casa.
3: Oi, André Luiz, bom dia.
0: Oi.
3: Aqui é a Franci Betão, tudo
0: Oi,
3: bem
0: Fran.
3: Com você?
0: Tudo bem.
3: Só chove frio e nada seca. E quero participar do sorteio, oferecer música para todos os ouvintes da Rádio Mais, que a Rádio é Mais. E é isso aí, né? Cada um é você viu essa prefeita, tá louco, meu? Amanhã esse garoto não tem que fazer uma fuma para poder arrumar um marido.
0: Ah, não é fácil não. A vice-prefeita de Ribeira, São Paulo, ela gastou R$41 mil aí pra fazer uma amarração amorosa. O dinheiro do povo, hein? Que coisa. É só o Brasil mesmo, viu?
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0: Olha, tá chegando o restante aí do horóscopo do dia pra você. Você de Libra, sua dedicação pode ser reconhecida no trabalho, viu? Aproveite para mostrar competência e buscar soluções criativas hoje, você de Libra. Bom dia, você de Escorpião. O momento favorece estudos, viu? Aprendizado e também novos horizontes. Uma conversa importante pode abrir caminhos inesperados hoje, tá bom? Para você de Sagitário, questões emocionais financeiras pedem atenção. Analise tudo com calma antes de tomar qualquer decisão, você de Sagitário. Bom dia, você de Capricórnio. Os relacionamentos estão em destaque hoje. Seja no amor ou nas parcerias profissionais, o importante é o diálogo, viu? Para você de Aquário, bom dia. Um dia produtivo e equilibrado. Sua confiança cresce em relações sociais e flui melhor, viu? Com pessoas que estão próximas a você, tá bom? Para você de Peixes, finalizando. Olha, criatividade, romance e alegria marcam esta terça-feira, tá? Permita-se um pouco mais viver momentos leves e valorize as pessoas que estão do seu lado e que fazem parte do seu convívio e do seu coração, você de Peixes. 11:17 na mais. Amanhã tá de volta o horóscopo. Olha, vai mandando seu alôzão aí no 3427-2325. É a melhor manhã do seu rádio. Tá todo mundo com a gente aí, obrigado.
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0: É, meu povo, mas já é 11:20 já, produção. Quase 11:20, 11:18 agora em todo o litoral.

0: né? 20 graus agora, hein? Rapaz, tá friozinho, né? Pra quem tá lá fora tomando uma garoa, tá friozinho mesmo. Agora quem tá aqui, ó, no estúdio aqui tá quentinho, viu? Aqui no estúdio já batendo 25 graus aqui, rapaz. Vocês botaram o quê? Aquecedor aqui dentro? Tá de brincadeira, hein, meu povo? Quem tá comigo aqui, a Joyce mandando alusão pra nós. Obrigado, Joyce. Deus abençoe seu dia. E mais aqui, o adedor aqui dentro. Tá de brincadeira, hein, meu povo? Quem tá comigo aqui, a Joyce mandando alusão pra nós. Obrigado, Joyce. Deus abençoe seu dia. E mais aqui, o Adailton também com a gente. Ganhou 50, hein? Rapaz, não sei que beleza, hein? No bolão da mais. É isso? Quem mais aqui, deixa eu ver, tá com a gente? Ô, meu amigão Carlos Eduardo também tá cá. Ah, tá ligadinho a mais. André Luiz, manda um alôzão pra nós aqui rapidinho. Vou mandar um alôzão pra você agora, então. Tá mandando pra quem? Deixa eu ver aqui, ó. Ô, minha amiga, a Solange, também a Shirley tá com ele lá, obrigado. Quem mandou mensagem aqui? André Luiz, bom dia, bora tomar café, ô, 10 da manhã. É a Conceição Moura. Ô, Conceição, um beijo pra você, obrigado. Quem mais? A Vanilda também participando com a gente lá do Oasis, pessoal do Oasis. Cadê o pessoal do Oasis hoje, hein? Cadê o povo do Oasis? Pessoal do mundo, tá dormindo ainda, não? Tá trabalhando, é verdade. Bom dia, minha amigona Elaine. Também tá com a gente, a Edilaine. A turma toda aí, a dupla sendo a Elaine e Edilaine. Tá lá no Belas Artes, né? Ah, quem mais aqui? A Denise participando com a gente também. Ô, Denise! André Luiz, eu quero ver o que esse cara vai fazer na Copa, gastando dinheiro da CBF todinho com amantes. É o presidente aí da CBF, e tem relatos aí que ele foi, né, assistir a Copa do Mundo lá nos Estados Unidos, levou a esposa, mas antes ele já pagou tudo pra amante. Não é uma só não, viu? Tem mais do que uma lá, com o dinheiro da CBF, que coisa, viu? É, menino, não é fácil não, viu? Não é fácil não. A Fátima também tá com a gente. Tá lá no Belas Artes ouvindo a gente, lá no Corumbá, obrigado. A Ana Paula também tá com a gente. Ô, minha amiga Graça, beijo pra você, obrigado, viu? André Luiz, cuidado, viu? Cuidado. Porque essa Copa aí vai dar o que falar, viu? Verdade, minha amiga Graça. Essa Copa vai dar graça.
1: Potência.
0: E eu tô cheio de graça hoje. Beijo pra você, minha amigona. Deus abençoe. A Sandra do Corumbá também. André Luiz, bom dia, tudo bem? Tempo chuvoso hoje, toca Henrique e Juliano. É? Ela quer ser eu, o nome da música é a Sandra do Corumbá. Ô, Sandrinha, beijo, obrigado, viu, minha amigona? E mais aqui? Alô, Ranieri também tá com a gente. Bom dia, tudo
2: bom
0: bem?
2: Bom dia, bom dia.
0: Oi. André. Tudo bem, hein?
2: Mais companheiro da rádio aí. Forte abraço.
0: Tamo junto.
2: Tamo junto e misturado.
0: Obrigado.
2: Que Deus abençoe, ilumine e dê força pra nós.
0: Amém.
2: E atrás do nosso objetivo. Tamo junto e misturado.
0: Sempre.
2: Essa chuvinha aí, bora que bora. A luta não pode parar.
0: Não pode.
2: Bora, Fábio Muniz. Bora, seu Chico.
0: É, seu Chico.
2: Bora, Nato de Samando, Peppa Pig, Eloá, Lívia, Núbia.
0: Quem mais?
2: Moisés,
0: o Moisés,
2: Fernando.
0: O Fernandinho.
2: Bora, cuida. Marcha.
0: Marcha, meu filho, marcha.
2: Vizinho, Gu.
0: Marcha, soldado.
2: Cara, bora, Raimundo. Família Manjá, tamo junto e misturado.
0: Bora, meu
2: coloca
0: filho.
2: Coloca nossa promoção aí.
0: Tamo junto.
2: Cuida.
0: Junto e misturado. Não mandou pra Xuxa, não, meu filho. Manda pra Xuxa também. Rapaz, mano, mas olha, o Ranieri conhece de gente pra Xuxu, né, Ranieri? O cara mais popular do Chakra Cibratel é o Ranieri. Tamo junto, meu parceiro. Vou abrir aquela tubaína só porque ele falou bastante aqui hoje. Olha, fala pra você que, olha, em Santos aconteceu o seguinte: uma mãe colocou um gravador na mochila de um aluno, viu, de uma escola. Seguinte, o gravador registrou um auxiliar mandando a criança de 8 anos bater a cabeça contra a parede em uma escola municipal lá em Santos. Olha que absurdo, gente. O garoto, né, o garoto é autista. E a própria auxiliar dessa escola tá mandando a criança bater a cabeça na parede. Olha, segundo a prefeitura, a profissional foi afastada, viu? Mas esse caso aí é um caso grave.

0: A mãe denunciou os maus tratos contra o filho de 8 anos. Ele tem, né, transtorno no espectro autista. Ele estuda numa escola municipal lá de Santos, viu? Olha, segundo informações aqui, essa auxiliar foi afastada. E a prefeitura tá apurando aí os fatos, viu? Mas só que a mãe Gabriele Vieira, de 27 anos, colocou um gravador dentro da mochila da criança. E nesse gravador fala, viu, gente, que a profissional tá mandando o menino bater a cabeça na parede. Olha que absurdo, viu? Onde vamos parar? Você leva o menino pra escola, não é verdade? Leva o menino pra escola pra estudar, pra aprender com os amiguinhos, não é verdade? Tem as pessoas pra poder cuidar dele lá. Aí a pessoa faz isso. Como que fica um pai e uma mãe numa hora dessa aí? O que que você quer fazer? Você como pai e como uma mãe, o que que você faria com uma auxiliar dessa aí? Se você visse, né, e ouvisse como ela colocou um gravador lá, você ia fazer o quê? Você ia bater a cabeça dela na parede, não é do filho, não é verdade? Ah, mas não pode fazer justiça com as próprias mãos. Como não, rapaz? Faz uma maldade com uma criança dessa aí, você tá maluco? Hã? Agora 11h25. Olha, onde estão os valores, né, do ser humano hoje em dia? Não tem mais, né? Não tem mais.
1: Bom dia, André Luiz, meu amor, tudo bem com você? Como é que tá de frio?
0: Ô, minha lindona, minha amiga Célia Novaes, eu tô com frio aqui, mulher.
1: Hã? Eu não tava esquecendo de você, não. Tava terminando aqui minha comida, me sentar e falar com você, porque eu não esqueço de você mesmo.
0: Graças a Deus, você não esqueceu de mim hoje.
1: Você pode até esquecer de mim, mas eu não esqueço de você, não.
0: Jamais, amiga Célia, jamais.
1: Beijo, fica com Deus.
0: Beijo.
1: Um cheiro. Beijo pra minha filha Cida, minha amiga Zé, que eu amo de coração. Beijo,
0: Celinho.
1: Te amo, viu?
0: Também, minha amigona. Um beijo pra você. Bom almoço aí, viu? Obrigado pelo carinho. Agora a pergunta é: acabei de falar do caso aqui, né, Célia? Que a mãe manda o menino pra escola, colocou um gravador, o menino é autista. Aí auxiliar falando pra ele bater a cabeça na parede. A mãe enfurecida foi na escola, lógico, pô. A mulher foi afastada do cargo. E agora a prefeitura de Santos tá apurando, né, o caso aí. Mas tá, no gravador aparece ela falando: ó, bate a sua cabeça na parede. Enfim. Como que pode? O que você faria com um auxiliar dessa aí? Você pai, você mãe, o que você faria? Manda a resposta aqui, fala, manda. Eu vou criar uma polêmica aqui hoje. Porque eu como pai, como mãe, rapaz do céu. Não mexe.

0: 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Voltamos já.
1: 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Tá na mais, tá bom demais? 11h30.

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0: Simone Mendes. Mais FM agora 11h43.
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0: Tá bom demais estar com você sempre. Já tá chegando a hora do almoço aí, meu Deus do céu, mas já passou tão rápido a manhã, né? E o dia vai passando tão rápido, tão depressa.

0: você vai ver, já daqui a pouco já é de noite de novo. Aí você já deita, já dorme, já acorda no outro dia. E já é de noite de novo. E vai passando tão rápido, não é verdade? Bom, já estamos na terça-feira, amanhã já é quarta-feira, meio de semana já. Imagina, né? O que passa de rápido o tempo hoje em dia? Pra mim deveria ter 48 horas do dia. É, eu gostaria, viu? Se tivesse 48 horas, ficaria feliz à beça. Porque não é fácil não, viu, gente? Imagina. Você tem muita coisa pra fazer durante o dia, né? Eita, olha, importante estar aqui todo dia mesmo. Vamos lá então, rapidinho. Quem tá mandando alusão pra nós aqui, deixa eu ver. André Luiz, bom dia, tudo bem? Lucimara também tá com a gente. Ô, Lucimara, Domingas também tá com a gente. Bom dia, Domingas, tudo bem? Alô.
1: Bom dia pra você, pra todos os ouvintes. Eu gostaria de escutar uma música do Zeca Pagodinho, participar das promoções.
0: Bora. Você que manda aqui, viu? Só isso? Só isso, Domingas. Bom dia, Domingas. Um beijo pra você, obrigado. Alô, André Luiz, a Vivi do Coronel tá sumida, Vivi. Por onde você anda? A Vivi mandando bom dia, meu amigo André Luiz. Tudo bem? Tudo ótimo. E você? Obrigado, viu? Pela mensagem de hoje. Quem mais aqui? Ó? Você que pode mandar mensagem pra rádio, manda aí, pô. Manda aí. É de graça, viu? É pelo WhatsApp aqui no 3427-2325. É uma gentileza que você faz aí, porque eu tô fazendo companhia pra você. Você faz companhia pra nós aqui também.
1: Bom dia, meu amigo André Luiz.
0: Oi.
1: Passando pra desejar a você, a todos os ouvintes.
0: Obrigado.
1: Uma ótima e abençoada.
0: Amém.
1: Terça-feira de chuvinha.
0: Pra você também, viu? Pra você também.
1: Sempre grata por mais um amanhecer, por mais um dia.
0: Por mais um dia, né?
1: Quero mandar um beijão pro meu esposo Vanderlei, um abraço a todos os amigos e clientes da adega do BA. E dar meu palpite. Dessa vez eu vou de 2-1 pro Brasil. Valeu, André.
0: 2-1.
1: Beijos, beijos.
0: Ei, minha amigona, um beijão pra você, obrigado, que Deus abençoe seu dia, brigadão mesmo, viu, pelo carinho, pela participação sempre. Quem mais aqui, 14 minutos pra meio-dia? Alô, Denis Nogueira.
2: André Luiz, galera da Mais, o presidente da CBF vai virar o papai Smurf, bicho, de tanto azulzinho que ele deve tomar. E a mulher dele não tá brava, não. Ela falou, o dinheiro é dos trouxas dos brasileiros. Gasta lá, se diverte. Essa geração aí, ó, dos cabeça branca, é tudo mente aberta, meu. É relacionamento aberto, entendeu?
0: Você acha?
2: Vai, escute, depois você volta. Mas toma banho, né? Denis Nogueira dos Faróis. Valeu, é o nosso dinheiro, cara.
0: É, meu amigo. O presidente da CBF, a polêmica que tá na internet aqui, ó, que ele tá nos Estados Unidos, e o diz o Léo Dias, o maior fofoqueiro do Brasil, falou que ele, e tem relatos e fotos de vídeos, que ele levou as amantes pra curtir a Copa do Mundo, e quem tá pagando o hotel, toda a despesa, tá na conta da CBF, viu? Isso mesmo, inclusive uma das moças já divulgou isso, que quem paga a conta é a CBF. Mas que coisa, né, gente? Mas que coisa. Não é possível isso, né? Rapaz, aí a mulher do cabra foi ver a Copa agora, né? No início da Copa do Mundo, a abertura da Copa, as meninas foram embora, viu? Deram no pé. Aí ficaram bravas, soltaram no ventilador. Falaram, você quer que eu vá embora agora? Então pera aí que eu vou falar. Que você tem amante.
3: Ô, potência!
0: É o presidente, né? Da CBF, que coisa. Qual que é o nome do cabra aí? É Samir, é isso? Rapaz, é isso? Deixa eu ver aqui, ó. É o Samir Shawad. Tá batendo um bolão, hein? Rapaz, mas como que pode, negócio desse? Alô, bom dia. Alô, Edson do Morama também tá com a gente. Bom dia, obrigado. Tamo junto.
4: Bom dia, André Luiz. Aqui é o Edson do Morama. Passando pra desejar uma ótima terça-feira de trabalho para você, para todos aí da Mais FM.
0: Tamo junto.
4: Que Deus abençoe nossos dias.
0: Obrigado.
4: Quero,
0: hein,
4: participar das promoções e coloco uma música aí do Zeca Pagodinho. Obrigado.
0: Tamo junto. Um abraço para você, meu amigão Edson. Deus abençoe você sempre. Quem mais aqui? Alô, Wellington Gordão também tá com nós aqui hoje.
5: Aí, meu amigo. Meu futuro prefeito aí, hein? Mandando aí a foto do nosso amigo Mr. M aí, ó.
0: Rapaz, o Mr. M tá trabalhando hoje, rapaz, que beleza, hein?
5: Mr. M. Muito profissional.
0: Ah, é?
5: Mandei a foto dele aí, se você puder ajudar aí a ele arrumar alguma namorada, cara, que tá difícil o negócio.
0: Mas também ele é o Mr. M, pô. Mr. M, né? Desaparece às vezes, volta. Não é verdade?

0: Gabi Mr. M. Por que que você tem, Mr. M?
1: O negócio tá moiado, viu, André?
0: Tá moiado pra ele?
1: Mandei a foto, puxa no zoom aí, pra você ver se...
0: Rapaz, mas ele é parecido com o Mr. M mesmo, rapaz.
1: Sem condições da gente ajudar esse rapaz aí.
0: Eu tô vendo
1: tá a foto. Tá muito estragadinho, né, cara? Tá difícil, hein?
0: Tá difícil, mas tá não, rapaz. O cara, ó... Hã? Mr. M, ele, ó, ele faz mágica, viu? Não é verdade, Mr. M? Rapaz, show de bola.
1: Manda um abraço aí pro Vini aí.
0: O Vini.
1: Que mal acabado aí.
0: Eita, bora.
1: Um abraço pra tudo da Rádio Mais aí.
0: Tamo junto, gordão.
1: Pessoal da oficina QSS.
0: A oficina SS, boa.
1: Um abraço também lá pro Aurélia e a Gabi lá do restaurante de bola.
0: Show de bola.
1: Vem aqui, e vamos pra cima, meu amigo.
0: Vamos.
1: Olha nesse sorteio aí, viu?
0: É a camiseta.
1: É o sorteio aí.
0: Camiseta da Seleção Brasileira, mais um álbum de figurinha capa dura com 84 figurinhas lá da Autopeças 3G e mais
1: FM. E vai Corinthians, hein? Que essa seleção aí é uma vergonha, cara.
0: Vai Corinthians.
1: Esse jogo que nós empatamos lá, cara. Vinícius Júnior, o único que jogou. Você poderia ter colocado
0: o Hendrick.
1: O menino Hendrick, né?
0: Verdade.
1: Concordo. O Hendrick é um moleque bom pra caramba e tá tendo oportunidade. Já não teve no Real Madrid, agora na seleção tá se repetindo isso.
0: É, rapaz, mas vai ficar no banco de reserva até quando, né, rapaz? Mas só joga a panela da seleção só.
1: Infelizmente não vamos chegar a lugar nenhum com essa seleção nossa. Acabou.
0: É, acabou, rapaz.
1: Quem viu a seleção campeã, né?
0: É.
1: Era um outro time. Agora acabou.
0: Mas diz que vai ganhar.
1: Tem um camisa 10 de responsa. Não tem um batedor de falta.
0: Mas eu acho que o Neymar vai entrar no time e vai resolver um pouco lá, viu?
1: Não tem um lateral bom mais. Acabou, cara.
0: Tá difícil.
1: Naquela época lá a gente fica só no vídeo assistindo.
0: Rapaz,
1: mas tá bom, meu amigo. Fica com Deus aí, tá? Um abraço pra todos vocês aí.
0: Tamo junto.
1: Vai Corinthians, hein?
0: E vai Corinthians.
1: Me ajuda aí.
0: Me ajuda aí,
1: rapaz. O futuro prefeito.
0: Alô, Wellington, um abraço!
2: Bom dia, André Luiz, bom dia a todo mundo.
0: Bom dia.
2: Então, André, essa polêmica, eu tenho uma criança autista em casa.
0: É, você viu, menina? A polêmica lá em Santos, a menina, a mãe desse aluno de 8 anos, colocou um gravador na mochila do garoto. O garoto é, tem, né? Ele é autista, rapaz. E a mãe ouviu a auxiliar da escola falando assim, bate a cabeça na parede. Como que pode, né? Como que pode?
2: A minha menina tem 6 anos. Se acontecesse comigo, eu ia lá de fininho pra saber quem era a cuidadora e dava um pau nela.
0: É
2: isso não se faz com ninguém.
0: Não faz
2: eu
0: mesmo.
2: Eu bati a cabeça dela na parede.
0: Também acho. Também acho.
2: Nossa, assim, só de pensar... Nossa, dá tão nervoso, sobe o sangue nos olhos. Deus me livre, isso é uma coisa dessa.
0: Aí vem os direitos humanos, não pode meter a mão nas mesas, não pode. Rapaz, eu nunca briguei com ninguém. Não é o meu, né? Mas numa situação dessa e delicada, pô, você vai fazer o quê? A criança vai pra escola. Aí vem a auxiliar, manda o teu filho bater a cabeça na parede. Pô, você tá de brincadeira comigo. Pelo menos tem que dar uma dura na pessoa, né?
2: E assim, né, André? Se a pessoa, um profissional, ele não tem capacidade pra cuidar de crianças especiais, nem deveria estar lá.
0: Também acho.
2: Porque e muita gente aí não tem paciência, porque
0: também acho.
2: Cuidar de uma criança autista, a gente que são pais, é difícil,
0: muito.
2: A gente sabe que não é fácil.
0: É verdade.
2: Mas tem que ter todo o cuidado, tem que ter um preparo pra isso.
0: Uhum.
2: Não é assim. Isso que ela fez aí é uma covardia. Esse é crime.
0: Crime, olha aí, vai ter que pagar por isso. A Prefeitura de Santos tá vendo o caso, tá tentando investigar, né, de fato, mas com gravação e tudo, né? É a Luciane. Ô, Luciane, um beijo pra você, obrigado. Que Deus abençoe o seu dia, viu? Obrigado aí por estar respondendo a gente também, mandando sua opinião, que é importante. Ô, minha amiga Sandra do Savoy, bom dia, André Luiz. Ótima terça-feira, André. Dia abençoado, chuvinha gostosa. Hoje é dia de feira. Hoje é dia de feira no Belas Artes, né? É? Tem pastel, tem caldo de cana,
3: potência,
0: 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Vai lá na feira do BA, mulher. Vai lá. Alô!
4: Bom dia, André Luiz.
0: Oi.
4: Bom dia, Amizade Mais FM.
0: Gostei da foto, hein, Jurema?
4: Deus abençoe. Essa terça-feira chuvosa e fria. Ai, meu Deus, que frio. Hoje o meu bom dia especial vai pra minha neta, Lauane. Que está fazendo 2 aninhos.
0: Que benção, hein, que benção.
4: Que ela cresça inteligente, do jeito que ela está se desenvolvendo rápido demais, esperta pra caramba.
0: Opa, a criançada tá nascendo assim hoje em dia, né? Já sabe mexer em tudo, falar tudo.
4: E que ela cresça inteligente, do jeito que ela tá se desenvolvendo rápido demais, esperta pra caramba.
0: Opa, a criançada tá nascendo assim hoje em dia, né? Já sabe mexer em tudo, falar tudo.
4: E que Deus abençoe cada dia mais a vidinha dela.
0: Oh, amém.
4: A música que eu peço pra ela é Criança Pequena.
0: Oh,
4: ou
0: boa.
4: De Janeiro a Janeiro. Se puder, toca pra nós, porque tá na mais é bom demais.
0: Beijo, minha amiga Jurema, um beijo. Obrigado. Olha que família linda aqui, ó. Tá lá o Sandrão, é isso? Tá lá o Ana também. 2 aninhos. É uma idade maravilhosa. Tem que aproveitar o máximo, viu? É a vovó coruja. É a vovó coruja. Quem mais aqui? O Douglas do Suarão mandou um alôzão pra nós aqui. Já manda seu áudio aqui, tá bom, Douglas? Já manda aqui seu áudio também. Quem mais? A Lucimara Basílio tá com a gente. Me coloca na promoção, André Luiz. Alô, bom dia. Quem mais?
5: Bom dia, André Luiz. Cadê o Vini, André Luiz? Ô, André Luiz, eu não quero ser Uber mais não. Agora eu quero ser presidente da CBF.
0: Boa! Alô, Santos! Rapaz, é verdade, viu? Presidente da CBF deve ser bom, né? Não é não? Você acha que não? Rapaz, eu acho, viu? Porque olha... Vocês estão de brincadeira comigo, porra. Não, não é possível. É sério mesmo, o cara levou as amantes pra assistir os jogos da seleção e a esposa também, gente. Mas só que a esposa não sabia até então. Agora, o Brasil inteiro sabe. Coitado da menina, né? O Brasil inteiro sabe como que tá o clima agora do presidente da CBF e dos jogadores da seleção brasileira depois desse... Hã? Dessa pancada levada ontem que o Léo Dias publicou, né, que tem fotos e vídeos do presidente da CBF. Que coisa, gente. Olha, é absurdo, viu? É absurdo, é só no Brasil mesmo.

0: nada mais. Tá bom demais. Bom dia pra você. Obrigado. Maior audiência do rádio. Obrigado por, pelo carinho, pela participação de todo mundo aí. Deixa eu ver quem mais tá comigo aqui. Alô, bom dia.
1: Bom dia, aqui é a Simone do Guarapiranga.
0: Ô, Simone do Guarapiranga. Guarapiranga, é.
1: Eu quero oferecer uma música pra minha mãe, a Tereza, que tá sempre falando aí com vocês.
0: Ô, Tereza.
1: Agradecer a um amor, minha bonecona.
0: Eita.
1: Te amo, mãe.
0: Isso.
1: E vocês aí, que são muito especial com a minha mãe.
0: Obrigado. Manda um beijão pra ela, Tereza, né? Tá sempre com a gente, viu, minha amiga Simone? Beijão pra você também, obrigado. Ela é parceirona nossa aí, né? E mais aqui, deixa eu ver. O pessoal tá mandando mensagem aqui, ó. Alô, Genilton também tá com a gente.
2: Olá, meu parceiro André Luiz. Bom dia, bom dia.
0: Bom dia.
2: Como é que tamo aí, meu amigão? Tamo eu junto e eu. E o Cazuzão misturado aqui, junto misturado. Solta a voz aí, Cazuzão.
0: Rapaz, mas que coisa. Mas quem tá lá com ele? Tô tentando entender.
2: Azul, manda no dois, chama no grau. Chama, bebê.
0: Chama, chama, chama.
3: Chama, bebê.
2: Chama no 12.
3: Aí.
2: Então, 12 não. Chama no grau.
3: Que é
2: a
3: minha
2: filha. Que é o celular fonte.
0: O cara tá no grau já, tá? Já tá no grau já. Rapaz do céu, mas já amanhece no grau, hein? Pelo amor. Um abração pra todo mundo aí, meu filho. É, eu tenho mais o que fazer, pô. É verdade.
4: Alô, potência.
0: Vocês têm tempo de sobra aí, pô. Eita, esse povo. Olha, fala pra você. Você já tomou uma logo cedo?
5: Oi, André Luiz, bom dia. Ele tá se esquentando, André.
0: Ah, é? Você
5: tá,
0: acha?
5: Se esquentando, ó. 15ª do Bahia já do dia.
0: Rapaz, você sabe quem tá...
5: Começa cedo.
0: Quem tá se esquentando é o presidente da CBR. Deve tá se esquentando.
5: Por quê?
0: Você não sabe, Vini. Você é um cara do esporte.
5: Eu sei, eu sei.
0: Você não
5: sei,
0: sabe,
5: eu
0: o cara
5: sei,
0: tá lá,
5: André,
0: ó.
5: Luiz.
0: Só não vamos ver lá casa
5: tá chifrando, ele levou amante.
0: Meu Deus do céu. Uma não, duas, né?
5: Duas?
0: Duas amantes.
5: Eita!
0: E pagando com a conta da CPF, hein?
5: Ah, que legal, bacana.
0: Olha,
5: não tira no bolso.
0: Todo o custeio do hotel, de hospedagem,
5: viagem.
0: Translado, viagem, passagem, é só...
5: Quitutes,
0: tudo
5: champanhe.
0: É tudo pela CBF, filhão.
5: Que legal,
0: tudo,
5: hein?
0: Tudo, olha, você já tem até o lugar certo pra ir, ó. É tal hotel lá, tantos,
5: tal horário.
0: Quantos mil reais vai ser gastado lá, mas enfim... Aí a mulher dele foi pra assistir a abertura da Copa.
5: Ah, também?
0: Aí o que ele fez? Ele falou, ó, agora vocês podem ir embora, viu?
5: Uhum. Chegou a patroa.
0: Na preparação da seleção, vocês ficaram aqui. Agora vai começar a Copa, vocês podem, ó, ir embora. E as meninas ficou bravas. Falou, pô, peraí. Agora que vai começar a Copa, você vai mandar eu ir embora?
5: Não, eu quero ficar até o final da Copa.
0: Deixa
5: eu quero ver a Copa.
0: Não dá, minha filha, não dá. Não dá pra você... Vai molhar o negócio, vai molhar.
5: Rapaz...
0: Aí botaram no ventilador, Vini. Aí é dureza,
5: hein? Ai, ai, ai.
0: Imagine a cabeça do presidente agora.
5: Ah, o pessoal querendo o ex, ele já tá com
0: aí,
5: duas taças na mão já.
0: E o jogador agora, como é que fica o jogador? Fala, pô, nós estamos aqui concentrados, rapaz.
5: Que o jogador, nem o presidente respeita a gente.
0: O jogador gosta de farra.
5: Gosta, ama.
0: Gosta de farra. O jogador
5: gosta muito.
0: É farrista.
5: Imagina.
0: Entendeu? Agora,
5: Las Vegas.
0: Agora, pô, a gente tá aqui preso. E o presidente aí, ó, nadando de braçada. Pera aí, vamos jogar nada não. Dane-se. É dose, não é verdade? Aí o bicho pega. Aí eu falo pra você, como é que fica?
5: Mas será que ele libera também pro hotel? Os jogadores?
0: Ah, vai saber, né? Às
5: será?
0: Às vezes.
5: Até o presidente tem.
0: Olha só, pode ser, pode ser.
5: Um conchavo?
0: Não, às vezes não é nem com o presidente.
5: Eu posso ser esporte também.
0: É a mesma coisa você, Vini. Você é o presidente da CBF.
5: Certo.
0: Aí eu sou o jogador.
5: Uhum.
0: Aí eu falo, ó, se o jogador for bem no jogo, ó, já tem um Vale Night pra você lá.
5: Eita!
0: Vai saber, não é verdade?
5: Já escolhida a dedo
0: aí,
5: pelo presidente?
0: Aí os caras vão fazer o seguinte, os caras vão jogar muito. Os caras vão jogar muito. Pode ser isso também.
5: Esse é meu presidente.
0: Pode ser isso também. A gente tá julgando o cara aqui sem saber. Não é verdade? A gente não pensou nisso. Diz que na Copa de 98 foi uma farra, né?
5: É?
0: A farra...
5: Vixe, nossa, Maria, 90, a farra do boi.
0: 94 também, com o Romário.
5: O Romário,
0: cara,
5: então?
0: Aí, rapaz do céu. Agora vai saber, né? Olha, só vamos jogar bola se tiver.
5: Como diria o Edenilson, só os bombom.
0: É, só os bombom. Alô!
6: Nossa, que coisa.
0: É.
6: Eu
3: se eu sou o pai ou a mãe dessa criança.
0: Ah, eu vou falar pra você. Esse assunto, assunto que aconteceu. Nossa, amigo Aranaí tá respondendo aqui, ó. Em Santos, uma mãe colocou um gravador na bolsa do menino autista de 8 anos.
5: Certo.
0: E ouviu a auxiliar da escola falando pro menino bater a cabeça na parede. E você, como pai do aluno, o que você faria com o auxiliar dessa aí?
5: É? Olha, André
3: Luiz. Eu ia na escola, pegaria essa mulher pelos cabelos, eu bati a cabeça dela na parede. E na frente de todo mundo.
0: Nossa.
3: Já fui muito em escola para defender meus netos.
0: É isso.
3: Ainda mais uma criança deficiente.
0: Como que pode, né?
3: Eu acho que eu esmagava a cabeça dela de tanto bater na parede.
0: É fácil não, viu? E agora a Prefeitura de Santos está investigando o caso. Mas isso é grave, né? Uma ameaça pro menino autista, poxa. Imagina que ela não faz, né?
5: André, você quer saber a minha opinião?
0: Já fez, é.
5: Eu só não faço homicídio, não cometo homicídio porque eu iria preso, né?
0: Mas ia dar uma lição de moral na mulher,
5: né? Ah, matava, né?
0: Mas não, mas você não pode matar.
5: Que isso?
0: Não pode.
5: Não pode porque vai preso. Mas aqui no Brasil também?
0: Não pode. Homem não bate mulher, Vini, primeiro.
5: Não, mas não seria eu, não. Ixi, é a família inteira.
0: Aí, o seguinte...
5: Mas ó, uma coisa tão horrenda dessa...
0: É dose, né? Agora, o que tem de mulher que maltrata, não só mulher, como professor, que às vezes não é nem pra estar no cargo, né? Que às vezes não tem câmera na sala de aula. Por isso que eu acho, tem que implantar câmera em tudo quanto é sala de aula.
5: Gravador.
0: Nos corredores, não, menos no banheiro, lógico, não pode, mas assim, mas tem que ter câmera de monitoramento em tudo quanto é lugar. E outra coisa, já fazer, ó, o sinal aberto pra quem tiver o pai do aluno, a mãe, a avó, tá vendo o que o filho tá fazendo na escola. Porque às vezes o moleque fala que vai pra escola, não vai. Então a pessoa tem um acesso. Eu acho bacana, tem uma parte legal do governo do estado de São Paulo que ele tá implantando, que a pessoa entra no aplicativo, tá? É a sala virtual. Entra no aplicativo e sabe das notas do aluno.
5: Sim.
0: Quantas notas ele levou lá, vermelho, azul, enfim. Outra coisa, se ele foi pra escola, se não foi. Tem lá as faltas, a frequência do garoto e do aluno. Agora, seria legal fazer isso como câmeras de monitoramento também. Olha,
5: sim.
0: O sétimo tal ano, sétimo B, oitavo, não sei o que lá, enfim, você colocar isso no próprio aplicativo, pô. Deixa aberto pro pai ver quem tá dando aula, quem não tá, não
5: é
0: verdade?
5: Isso é muito legal, uma segurança tanto para o professor quanto para o aluno.
0: Para o aluno, porque tem, ó, os alunos que depois que faz um... Depois da pré-adolescência, quer mandar no negócio...
5: Você acha que é um adulto?
0: Quer destruir a escola, xinga professor também. Então tem tudo isso, pô. Aí com o sistema monitorado, bonitinho. Ó, tal hora o aluno me xingou. Tá aqui, ó. Aberto.
5: Sistema de som.
0: Sistema de som e áudio e vídeo. Pronto. Acabou, rapaz.
5: Ah, mas eu não quero que a conversa do meu filho com o coleguinha seja...
0: Não vai ter mais moleque quebrando a escola. Não é verdade? Vai ser tudo monitorado. E tem que ser assim, pô. Tem que ser assim. A vida da gente é tudo monitorada, pô. É verdade, imagina, eu como pai de aluno, vou ficar muito mais tranquilo em casa, pô.
5: Muito
0: sabendo
5: mais.
0: Que meu filho tá lá bem assistido, eu posso ver a hora que eu quiser a sala dele, se tá tudo bem, se não tá. É verdade, isso é bom. Inibe também, inibe, viu, inibe.
5: Inibe demais.
0: O aluno e os professores também, pra ter uma saúde escolar em dia. Olha, vamos lá então, deixa eu ver, mandar um abraço pro Douglas.
5: Douglas tem uma... Alô, Douglas. Douglas
0: tem uma denúncia a fazer, é isso? Lá da rua dele, que tá, olha, um caos ali. Passa um córrego atrás da rua dele, lá no final da rua.
5: Certo.
0: Ele explica que tá bravo, tá chateado, porque a regional lá do Suarão, né? Às vezes faz pouco caso. Mas fala pra você, vamos ver o que ele falou.
5: Vamos ouvir.
0: Aqui você tem vez, tem voz.
4: Você sabe como é duro?
0: É.
4: Espero que você nunca passe por isso.
0: É, mas pode colocar no ar, produção?
5: Manda ver.
0: Pode ou não pode?
5: Pode.
0: É.
4: Mas você sabe como é duro você não conseguir dormir com medo de aumentar a chuva?
0: É, dói.
4: E com medo da água entrar dentro da casa?
0: É um pesadelo.
4: Só sabe, cara, André Luiz, quem já passou por isso e quem passa, quem tá passando, entendeu? A gente não dorme direito, sabe? Eu já passei quase uma noite e um dia inteiro tirando água daqui de dentro de casa, cara.
0: Meu Deus do céu.
4: Não venceram enxugar gelo, velho.
0: Aí é dose.
4: Enxugar gelo. Você acha que uma pessoa que paga imposto, paga seus impostos, tudo. Tem condições de ir pra isso, cara? Infelizmente, cara.
0: É dose.
4: Infelizmente é isso, né?
0: Não é fácil.
4: Os impostos, eles aumentam. Eles falam, mas não vem um vereador aqui, vem só o Marquinhos, cara. Marquinhos, ele sabe, ele faz o que pode, mas infelizmente não tá na alçada dele.
0: Marquinho é da regional lá do, do Suarão, é isso? Mas se não tá na ossada do Marquinho, tá na minha ossada que não tá. Que coisa, né? Mas vamos cobrar a prefeitura, viu?
4: É, não tá na ossada dele, Marquinho, da prefeitura. Mas eu vou falar pra você. É. Se o prefeito viesse aqui, eu creio que se ele visse um serviço desse aqui, uma coisa dessa aqui, ele ia mandar arrumar isso aqui.
0: Com certeza.
4: Eu sei que ele não tem um mau coração. Ele não tem um coração ruim. Mas é vergonhoso isso daqui, cara. É vergonhoso. Quando é, sabe a que ponto que um homem chegou, né, fazer isso aqui? A máquina não chega, não tem alcance lá onde está aquela represa, aquela barreira lá. Poxa, mas traz uma equipe de gente para cortar, traz motosserra, porque ali foi uma árvore que caiu e foi criando mato.
0: Ixi, né? aí
4: foi criando água mato, não vai foi mesmo. Foi fechando e agora tá fechado, não tem por onde a água passar.
0: Nossa.
4: Passa, mano. Devagarinho, vai filtrando a água pro mano.
0: Imagino. Pra lá. Imagino.
4: É? Mas se veio alguém de bom coração da prefeitura aqui, meu, já resolvia isso, não vai gastar acho que R$5.000 isso, cara. Foi o que eu falei. Cinco, botar uma equipe pra limpar daqui até lá no rio, até lá embaixo onde deságua, não vai gastar R$5.000, pô. É 3-4 dias de trabalho.
0: É isso. Olha, a rua do nosso amigo Douglas é lá na rua Lucas Nogueira Garcês.

0: No Soarão. Alô, pessoal da região do Soarão aí. Alô, Prefeitura Municipal de Zeladoria. Dá um apoio lá na Lucas Nogueira Garcês, o nome da rua. Lá no final dessa rua tem um córrego que passa e caiu árvore lá, né? É Dr. Lucas, né, Virne? Dr. Lucas Isso. Nogueira Garcês.
1: Ali no finalzinho da rua.
0: E olha, tá muito crítico a situação porque caiu uma árvore lá e tá... Acabou... terminando a vazão do rio ali, porque ali impede a água passar e quando chove, qualquer chuvinha, já alaga toda a rua, né? É complicado, pô. Aí precisa de uma equipe realmente pra poder ir lá entrar e limpar, não é verdade? Falando de zeladoria ali, seria fundamental. Agora, se já o gestor da...
1: Né? Quem cuida disso?
0: O gestor já foi
1: tá
0: aí?
1: Tá a parte disso aí.
0: Não é verdade? Da subprefeitura, digamos assim, da regional lá, que é o Marquinho, já foi aí, não resolveu, meu filho. Vamos ver
1: e
0: se
1: agora?
0: A gente consegue apertar o poder público pra poder aí e resolver o seu problema, tá bom? Tamo junto, meu amigo Douglas. Aqui você tem voz, tem vez também na Rádio Mais. Vini, eu tô indo embora, viu?
1: Valeu, André Luiz.
0: Olha, você não fique triste não, tá?
1: Por quê?
0: Qualquer coisa, você vira presidente da CBF, Vini.
1: Vou falar em futebol, André Luiz.
0: Que
1: você já
0: hoje?
1: Está seguindo o Vozinha?
0: Vozinha? Quem que é o Vozinha?
1: Você não conhece a história do Vozinha?
0: Não, não sei.
1: Pelo amor de Deus, quem você não ficou sabendo do empate? Espanha 0, Cabo Verde também 0.
0: Sim, lógico, lógico.
1: O Vozinha fez 8 defesas difíceis.
0: Verdade. Ó.
1: 40 anos de idade.
0: Vai, Vozinha.
1: Ele tinha 56 mil seguidores.
0: Agora tem quanto?
1: No Instagram.
0: Agora
1: tá mais de 4 milhões.
0: Ave Maria.
1: Ele jogou muito, jogou demais.
0: Dá-lhe
1: e sabe o que o apelido Vozinha?
0: Por quê?
1: Porque quando ele era menor, ele brigava com os mais velhos, e aí ele ia pra casa chorar. Aí a molecada falava, ih, vai lá chorar pra sua vozinha.
0: Aí ficou vozinha.
1: Ele ficava bravo, aí depois ficou vozinha.
0: É o goleiro de Cabo Verde.
1: Isso, 40 aninhos.
0: Então você vai torcer
1: joga
0: pro Cabo
1: muito.
0: Verde agora. Cabo Verde.
1: Não, não, trouxe para o Brasil.
0: É, Brasil?
1: Trouxe para o Brasil,
0: mas eu
1: claro.
0: Eu Cabo Verde agora.
1: Ah, você gosta, né? O Cabo Verde, não, o Cabo Amarelo.
0: Eu acho o seguinte, cara, eu acho que as seleções...
1: É muito bacana.
0: De menores ganhar das seleções.
1: É muito legal.
0: Mais forte, eu acho bacana demais. Então, assim, eu torço pra aquele pequenininho ganhar ali do grande e falar assim: olha, tá vendo? Aqui o pequeno também pode.
1: Eu lembro muito da Costa Rica em 2014.
0: Tá vendo?
1: E tinha um goleiro histórico também, o Keylor Navas.
0: E hoje vai jogar os hermanos da Argentina.
1: Os hermanos, mas primeiro os franceses, merci beaucoup. O croissant. Olha, 16 horas, 4 da tarde, França e Senegal.
0: Senegal, França e Senegal.
1: A passada Plim Plim.
0: Vai ser legal, que mais?
1: Olha só, Iraque e Noruega às 7 da noite.
0: Iraque e
1: Noruega. Iraque, é bomba. Iraque e Noruega às 19 horas.
0: Que beleza.
1: No YouTube. Quem no mais? YouTube também, Argentina e Argélia, às 10 da noite.
0: Quem ganha? Argentina e Argélia.
1: Argentina, né?
0: Quanto vai ser o jogo da Argentina? Los Hermanos.
1: Vai ser uns... 2-1, tá saindo muito gol.
0: É?
1: Tá saindo muito gol.
0: Que beleza, então parabéns aí.
1: E olha, a 1 da manhã, o André não vai perder esse jogaço.
0: Qual é? A 1 da manhã tem
1: uma
0: jogo?
1: 1 da manhã tem jogo e o André vai assistir.
0: Eu vou nada.
1: Áustria e Jordânia.
0: Quem? Quem vai jogar?
1: Áustria
0: e Jordânia.
1: E Jordânia. Uma da manhã.
0: Você acha que eu vou perder meu tempo?
1: Você não vai assistir, né?
0: Eu vou dormir. Tchau, gente. Até amanhã, hein?
1: Até.
0: Tchau, Vini.
1: Tchau, André.
0: Já tem o Vini aí, ó.
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1: Alô?
2: Alô?
3: Alô, boa tarde pra você! Hoje é terça-feira, dia 16, é mais FM, meio-dia 26. Uma ótima tarde pra você. Já almoçou? Já almoçou? Boa tarde. Não almoçou ainda? É bom dia! E o zap tá mais liberado pra você poder concorrer aos prêmios da mais. Tem muito prêmio pra você, tá chegando. Os prêmios da mais, sorteios. Semana recheada, semana maravilhosa. Semana um pouquinho fria, mas se Deus quiser, logo, logo vai esquentar. Meio-dia 26, vamos começar muito bem com sucesso com sertanejo. Eu vou deixar aqui, ó. Já vou deixar na agulha o sucesso, um pé musicão na Rádio Mais, Fred Fabrício. Poder que você tem, o poder que você tem de fazer novo, de pegar mais um dia, ó, uma terça-feira maravilhosa, e trabalhar, e a luta, e conquistar com certeza, e mandar aquela ilusão. Olha, fica à vontade, eu convido você a participar agora à tarde também, no Zap da Mais, 3427-2325. Hoje é terça-feira e eu tô louco pra chegar sexta-feira, hein, rapaz? Sexta-feira tem Brasil e Haiti, aqui transmissão na Mais FM, beleza? 2027 na Mais, tá chegando, Fred Fabrício. O poder que você tem.

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0: Mais FM, olha, Mãe de 47, deixa eu mandar pra você a notícia importante de uma cantora famosíssima. Olha só, a cantora Bonnie Tyler, de 75 anos, acordou do coma induzido após enfrentar uma parada cardíaca durante o tratamento de complicações de uma cirurgia intestinal em Portugal. Apesar da melhora, a artista segue internada na UTI e o estado de saúde ainda é considerado grave. A equipe agradeceu o carinho dos fãs e informou que a recuperação será lenta. Todos os shows da cantora até o fim de agosto foram cancelados. Que pena, né? Mas graças a Deus, ela está aos poucos, ela vai melhorando, já, né? Já acordou no coma induzido. E se Deus quiser, logo, logo, a Bonnie Tyler estará plena, com a sua saúde plena, e voltará a fazer os seus shows tão maravilhosos. Saúde, a grande cantora Bonnie Tyler. E falar pra você também do Peixe, o Santos está negociando a contratação do meio-campista Ian Lucas, destaque do Atlético na Série B do Campeonato Brasileiro. Aos 23 anos, o jogador chamou a atenção pela versatilidade, pode atuar em diferentes funções no meio-campo. A diretoria do Peixe busca reforços para a sequência da temporada e tenta avançar nas conversas nos próximos dias. Parece que é um bom jogador, hein? Ian Lucas, quem sabe aí pintando no Peixe. E eu volto já pra mandar aquele beijo. Você mandando um alusão, tá concorrendo aos prêmios, viu? Tá chegando o dia, dia 20 tá aí, hein? Pra você concorrer essa camiseta lindíssima da Seleção Brasileira. Linda oficial da Nike, da Seleção Brasileira, e também aquele álbum da Copa Capa Dura. É coisa top. Pra você também, mais de 80 figurinhas pra você colecionar, pra você colar no seu álbum Capa Dura, hein? Já pensou ganhar na mais? É o sorteio, a minha Copa é na Autopeça 3G, o shopping do seu automóvel. Tem que mandar, hein? Manda aqui no zap da mais, 3427-2325. A minha Copa é na Autopeça 3G. E mais FM sempre. Tamo junto. Alô, São Paulo, toda a equipe da Autopeça 3G. Aquele abraço especial. E rolando também, viu? Pra quarta-feira, aquela quiche de ouro deliciosa. Alô, todo o pessoal da quiche de ouro, aquele abraço. Tá concorrendo. Você, meu amigo e minha amiga, manda um alusão e concorre já pra concorrer essa deliciosa Marmitex da quiche de ouro. Bora! Vem de 49, ainda mais, tá chegando! Dilcinho, o que eu faço agora?
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0: 9 e 11, tá curtindo o sucesso, curtiu o João Bosco e Vinícius, Alvaro de Soltura e manda um alôzão pra você, no Zap da Mais, 3427-2325. Alô, boa tarde, oi Isa, boa tarde menino, tudo bem, bom trabalho, se puder toca a música DC pra BC, obrigado, um abraço, um grande abraço Isa, um beijo, um beijão pra Isa ali, ligadinha sempre no Guaraú, um beijão Isa, um abraço especial pra quem Vini, alô quem fala.
1: Boa tarde Vini.
0: Boa aqui tarde, é meu amigo. Estou
1: passando para desejar uma ótima tarde de terça-feira para você, para todos aí da Mais FM. Que Deus abençoe nossos dias. Quero participar das promoções e, se der, toca uma música do Bee Gees.
0: Do Bee Gees?
1: Obrigado, fica com Deus.
0: Rapaz, essa no fundo do baú. Aquele abração, Edson, todo o pessoal do Morama, aquele abraço. Mais FM, quem tá mandando um alôzão, aquele abraço, Edson, tamo junto. A minha Copa está garantida na Autopeças 3G. Espero ansiosamente para ganhar esse kit do Brasil. A Mais FM é a melhor rádio, com a melhor programação e os melhores prêmios. Rapaz, olha a rádio lá em cima. Obrigado, minha linda. Um beijo. É a Ilma do Jardim Tanise. Um beijão, Ilma. Mais uma alusão especial pro Ricardo. Boa tarde, meus amigos. Me põe nas promoções de hoje. É o Ricardo do Jardim Magalhães. Alô, Ricardo. Tamo junto, meu amigão. Boa sorte. Gostei da foto de perfil, hein, rapaz? Ó, camisa 10 que a seleção tá precisando. Aquele abraço. Ricardo, tamo junto. Também a Luciana mandou um sim. Sempre nota sim pra promoção. Um beijo, Luciana. Aquele abraço, minha linda. Obrigado pelo carinho. Também a Domingas mandando uma alusão. Oi, Domingas.
2: Ah, Vivinho, pra você e pra todos os ouvintes. E obrigado. Eu gostaria de escutar uma música da cantora que você falou agora, que tá no hospital, de 75 anos, a Bonnie Tyler.
0: Vou procurar.
2: Que é muito boa as músicas dela. Eu vi falando hoje na televisão sobre ela. Mas, se Deus quiser, logo, logo ela tá bem, né?
0: Amém.
2: E gostaria de participar das promoções.
0: Tá concorrendo, minha linda, um beijão, um beijo, Domingas. Vou procurar, viu, um sucesso aqui no fundo do baú, as melhores da Mais, com a Bonnie Tyler. Um beijo, Domingas, aquele abração pra você, minha linda. Deixa eu ver sempre também a Elisângela do Iemanjá. Eu quero, olha, minha filha de 7 anos, está doida pelo álbum. Ô, minha amiga, boa sorte, viu, e tem que mandar a frase, manda a frase da Mais. A minha Copa é na Autopeça 3G. Tamo junto, um beijo, Elisângela, tá concorrendo, e tem que mandar a frase aqui no Zap da Mais. 3427-2325 e na sequência vamos com sucesso, vamos de música boa com Camisa 10, Seu Santo é Forte, na sequência aqui juntinho com Hugo e Guilherme. Ai, eu quero mandar o sucesso, hein? Deixa eu mandar pra você o sucesso bem bonito. Ah, então essa aqui primeiro? Então tá beleza. Israel e Rodolfo, sucesso a Mais. Tom Play você pede, a Mais FM manda pra você.

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0: Mais FM, é sucesso pra você, 1h27, tá ligadinho na Mais, tá mandando um alusão, 3427-2325, manda um alô, tá concorrendo aos prêmios a mais ainda não, tá esperando o quê? Manda já no zap da Mais, manda ver, manda aquele alusão, peça já a sua música, manda aquele beijo pra quem você quiser, manda um alusão, participa dos prêmios a mais e eu deixo falar de coisa boa. 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É sensacional. 1h29. Oi, bom dia. Mandou um bom dia. Bom dia, então, Biratã. Não almoçou ainda, Biratã. Tamo junto, meu amigão. Ali da Cabo Sul, sempre na sintonia da Mais. Aquele abraço, Biratã. Tamo junto. Alô, Rodrigo Rocama. Eu quero a camisa. Ô, meu amigão. Tamo junto. Boa sorte. Valeu, Rodrigo. Da Nova Itanhaém. Alô, quem tá com a gente também mandando um alusão. Deixa eu ver. Alô, alô. Bom dia.
1: Boa tarde, tarde, né? Galvão Bueno.
0: Galvão Bueno. Galvão Bueno é bom, hein? Tô longe.
1: Foi da tosse e da gripe.
0: Meu Deus do céu.
1: Manda um alô aí pro Nel, segura, pro Tato, meu pai Jorge.
0: Alô, Jorge.
1: E toca um Charlie Brown pra nós aí.
0: Charlie
1: Tô pedindo
0: Brown.
1: Bem cedo, que é pra dar tempo de tocar, hein?
0: É pra dar tempo, né? Aquele abraço, Jorge. Vamos de chorão hoje, hein? Tamo junto. Valeu, Jorge. Todo o pessoal do Tupi, aquele abraço. E sexta-feira.

0: tarde.
1: Tudo bem? Boa tarde, tudo ótimo.
0: Vini, manda uma música aí pra mim. Você escolhe.
1: Beleza.
0: Me coloca nas promoções, se possível.
1: Tá ótimo.
0: Um beijo, Vini. Tudo de bom pra você. Uma boa tarde. Sucesso.
1: Sucesso pra nós, minha linda. Um beijo. Um beijão pra Clarice, que sempre pedindo sucesso, sempre pedindo modão. E eu vou mandar, hein? Na sequência, Sorriso Maroto. Volta pra casa, o pagode não mais.
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0: Mais FM número 40, Bruno Marrone, se não tivesse ido. Música do ouvinte, passa também Maiara e Maraíza, 80 nomes.
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1h48. Gustavo Lima, outra madrugada.

0: É Rádio Mais, Gustavo Lima, outra madrugada e tem notícia pra você, notícia na Mais da Copa. Olha, deu o que falar, viu? Foi muito bacana essa notícia desse jogador extra, jogou muito, fechou o gol contra a Espanha. Rapaz, grande vozinha. Quem conhece o vozinha? Eu conheci o vozinha na Copa. Impressionante. E também tem notícia de quem, Vini? Tem notícia do Palmeiras. O Verdão aqui, hein? É notícia boa, é na Mais FM. Fala pra você já, já, hein? Você vai mandando no Ozeon. Faltando 8 minutinhos para as 14h. Tem notícia da Copa do Mundo. Rapaz, a Copa é na Mais, sempre mais. Fala pra você agora, hein? Olha, o goleiro vozinha de Cabo Verde virou sensação nas redes sociais após brilhar no empate sem gols contra a Espanha pela Copa do Mundo. Com defesas decisivas, o veterano de 40 anos ganhou milhões de seguidores em poucas horas e se tornou um dos personagens mais comentados do Mundial. O herói improvável conquistou fãs ao redor do mundo, principalmente brasileiros, e jogou muito, viu? Fechou com o rapaz 0x0, ninguém imaginava. Acabou com o meu bolão. Acabou com o meu bolão. Eu coloquei Espanha 4x1 em cima de Cabo Verde. Que nada, rapaz. Cabo Verde fechou. E o zagueiraço, hein, rapaz. Aquele zagueiro do Cabo Verde pode jogar no Brasil, viu? Pode ir pro Brasileirão. Jogaram muito. E falar pra você agora do Palmeiras. O Palmeiras acompanha de perto a situação dos 12 jogadores emprestados nesta temporada. Casos como de Rafael Veiga, no América do México. Mikael e Rômulo têm futuro indefinido, ó, Mikael e Rômulo. Com 5 atletas que encerram seus empréstimos ainda este mês e precisam definir os próximos passos da carreira. A diretoria avalia quem pode ser reintegrado, negociado ou permanecer fora do clube. Rapaz, eu esqueci que o Rafael Veiga estava emprestado. Chequei, o Palmeiras é vendido. É uma boa opção pro Palmeiras para retorno, hein? Joga muito o Rafael Veiga. Não tava muito bem, por isso que foi para o México. Deixa eu mandar uma alusão especial para você que tá no Zap da Mais. Alô, minha amiga Alzira. Oi, Alzira. Tudo bem? Boa tarde, vindo, que Deus abençoe e proteja sempre vocês. Ah, um musicão pro Paulinho, da pré-fabricação, Ricardo Corumbá. Ah, Fátima. Oi, Fátima. Ah, pessoal do Poço do Guaporá, Mara, Bete, as Pedras Preciosas, a Jennifer, o Carlão, Carlos Miguel, Marinalva, todo o pessoal do Belas Artes. Um beijo, minha linda. Um beijão, Alzira, lá no Guaporá. Tá concorrendo, viu? Aos prêmios da Mais, com certeza. Também meu amigão Rubian. Alô, Rubian. Ah, da W Moreira. Boa tarde. Me põe na promoção. Na promoção, hein? Por favor. A programação tá top. Ô, meu amigão, obrigado pelo carinho, pelo elogio na Mais. Valeu, Rubian. Bom trabalho, meu amigão. Tamo junto. Também a minha amiga Fabiana. Boa tarde, Vini. Olha o sol, minha linda. Graças a Deus. O sol em Itanhaém. Coisa boa. Quero participar dos sorteios. Beijos, um beijão, Fabiano. Beijo, minha linda. Mais uma alusão pra ele. Alô, Vanderlei, tudo beleza por aí?
1: Boa tarde, Vini, ouvinte da Mais FM. Sou Vanderlei Vieira, do Belas Artes. Desejar uma excelente tarde, terça-feira, pra todos os ouvintes da Mais. Pra minha esposa, Lucimara.
0: Oi, Lucimara.
1: O Marquinho.
0: Alô, Marquinho.
1: O Nelsinho.
0: O Nelsinho, o Japa também.
1: Do
0: o
1: Centro. Japa. É isso aí, pra todos os ouvintes. É isso aí, meu amigo.
0: Vamos e tamo junto.
1: Trabalhar, graças a Deus, parou a chuva. Vamos nessa, ganhar dinheiro, mano. Fica com Deus, sente o programa
0: do trabalho. Não para de chegar.
1: Para mais, tá bom demais. É isso aí, meu amigo.
0: Vamos, e tamo junto.
1: Trabalhar, graças a Deus, parou a chuva. Vamos nessa, ganhar dinheiro, mano. Fica com Deus, sente o programa
0: do trabalho. Não para de chegar.
1: Para mais, tá bom demais.
0: Obrigado, meu amigo.
1: Põe um Raça Negra pra nós ouvir aí, meu amigo. Qualquer uma.
0: Vamos de Raça Negra, meu amigo, eu já tava aqui na agulha, um sucesso do Raça Negra, vou mandar essa em Vida Cigana. Aquele abraço, Vanderlei, tamo junto, Mais FM faltando 5 pras 2, tem sucesso com Raça Negra, Vida Cigana.

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3: Rádio Mais, 12:09. Chegando com o Guilherme Santiago, horário comercial.
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0: Mais FM 12 tem coisa boa, super dica pra você. 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Alô Igor, alô toda a equipe da RTK, aquele abração meus amigos, tamo junto, hein? São 12h13 ainda mais, deixa eu mandar aquele recado especial já, ontem tá beleza, vou mandar aquele beijão especial daqui a pouquinho, aquele alusão especial pro Denis, alô meu amigão Raimundo, alô Marisa, todo o pessoal ouvindo a rádio mais, aquele abraço, hein? Tá chegando a hora do sorteio, na Mais FM, queixinha de ouro, é na Mais, sempre mais, 12h14, com o pagode agora como mumuzinho, fechadão com amor.
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0: Rádio Mais é sucesso. É muita música boa. Curtiu Luan Santana, Olho Marrom. Passou também Jonete Frederico, Michele Andrade, ouvindo. É também Zael e Rodolfo. Adivinha? É só sucesso pra você. Mais FM 1224. Deixa eu mandar um alôzinho especial pra você que tá no Zap Mais. Alô, boa tarde. Ô, meu amigão. Fala, Denis. Beleza?
1: Fala, Pini, galera da Mais.

0: Só no, na andadas, onde tem comércio, tem vocês. Aí fui lá no Real do Adriano.
1: Ah, é?
0: A loja de um real ali do lado da lotérica, atrás da lotérica.
1: Foi isso?
0: E aí ele falou: sua voz é bem parecida. Rapaz, deve ser eu que falo na rádio. Tem um monte de mal acabado igual eu que falo na rádio, né? Eu. Mas é, tem um menino lá, acho que é Vinícius. Foi, ele virou locutor. É, não, é narrador.
1: Narrador também?
0: É, é mesmo. Aí,
1: ao vivo tá demais. Papo,
0: né? Vai logo, vai te ouvir aí, Adriano lá do Real.
1: Alô, Adriano.
0: Valeu, galera, ó, tá todo mundo com você, Vini. O próximo jogo eu tô no áudio aí.
1: Manda ver.
0: A visual é outra. Denis Nogueira dos Faróis, valeu.
1: Tamo junto, Denis. Pode ouvir com certeza a partir das 9 da noite, 21 horas. Tem tudo pra você da Copa, do Jogão, Brasil e Haiti, sexta-feira, dia 19. Valeu, Denis. Conto com você, meu amigão. Tamo junto. Mais uma solução pro Raimundo. Fala, Raimundo.
2: Boa tarde, Vini. Estamos aqui na RV trabalhando. Eu, meu filho Miguel, meu genro Ismael. E um abraço a todos, uma ótima tarde a todos, ouvintes da rádio, amigos e amigos. Alô, Renieri, tamo junto, família Iemanjá.
1: Uma mensagem aí.
2: Tamo todos, um abraço a todos. Tamo
1: grande ligado, abraço,
2: na
1: meu
2: mais, todo dia tem que ser na mais.
1: É sempre na mais, obrigado, Raimundo. Um abração especial toda a família, o pessoal trabalhando. Vamos trabalhar, Raimundo, tamo junto. Boa terça-feira pra você, meu amigão. Uma, eu quero participar das promoções, vou levar essa camisa. É a Priscila, ali do Belas Artes. Oi, Pri, um beijo, minha amiga. A Priscila Cury tá concorrendo, meu amigo, tem que mandar frase, hein. A minha Copa é na Autopeças 3G. Um beijão, Priscila. Alô, Marisa, também mandando um alô. Zumbina, eu quero ganhar. Boa sorte, minha linda. Deus te abençoe, pedir um sucesso na Manoel Batidão, vinho branco, vou mandar, hein? Sucesso bonito. Um beijão, Marisa. É hora que eu mandou uma foto. Que linda foto, hein? Um beijão, Clarice. Gostei da foto, hein? Tá lindíssima. Um beijão, minha amiga. Tudo de bom. Mais uma alusão pra Jurema. Oi, quem fala?
3: Boa tarde, Vini. Deus abençoe a sua tarde.
1: Amém.
3: Né? E de toda a sua família. De toda a família Rádio Mais. Que é melhor de sucesso.
1: Muito obrigado.
3: Ô, Vini, toca a música Retrovisor.
1: Boa.
3: Essa eu ofereço pra mim. Porque eu acho que eu também mereço ouvir uma música e oferecer ela pra mim.
1: Com certeza.
3: Pra mim e pro meu maridão.
1: Alô, Sandro.
3: Deus abençoe. Porque tá na mais é bom demais. Ofereço pros meus filhos também. Porque só Deus, a gente e eles sabem.
1: Sem dúvida.
3: Tudo o que passamos, o quanto nós oramos para chegar onde nós chegamos.
1: E vai chegar muito mais longe, tenho fé. Com certeza, minha linda. Beijo, um beijão, Jurema. Aquele abraço, tudo de bom. Vamos com o Gustavo Lima, retrovisor, tá aí na programação? Então bora. Na sequência, agora tanto que ele pediu, tanto que ele falou. Eu vou mandar Charlie Brown Jr. te levar daqui.
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0: Natal. Voltamos já.
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2: É Rádio Mais, curtiu Gustavo Lima Retrovisor, é sucesso na primeira do rádio. Manda um alusão, 3427-2325, tá chegando a hora de notícia na Mais, notícia do esporte. Pra finalizar com esporte, na Mais FM, notícia de quem, Vini? Notícia do Tricolor Paulista, olha só, hein? Alô, São Paulino, escuta essa. O lateral Cedric Soares reconheceu a pressão de vestir a camisa do São Paulo, mas afirmou que o desafio faz parte do futebol brasileiro. O português destacou que atuar no país exige personalidade e assumiu: quem não quer emoção não pode jogar no Brasil. É, rapaz, é verdade, quem não quer emoção não pode jogar no Brasil, não. Experiente, o jogador disse estar motivado para ajudar o Tricolor na sequência da temporada. Fala pra você também do Flamengo. Olha o Mengão aí, o diretor do futebol do Flamengo, José Boto, avaliou de forma positiva as atuações de Lucas Paquetá e Danilo no empate da seleção brasileira com o Marrocos na estreia da Copa. O Boto admitiu que o Paquetá ficou abaixo do esperado, mas destacou a entrada segura de Danilo, que ajudou a neutralizar os ataques pelo lado esquerdo. Para o dirigente, mesmo sem brilho, os dois tiveram desempenho aprovado. Então, pelo Boto, tá aprovado. Os jogadores do Mengão na seleção brasileira. Falar pra você do Corinthians. O Corinthians acompanha de perto a situação dos jogadores emprestados nesse ano. Enquanto, olha só, o Kaká vive grande fase, é titular absoluto no Vitória. O Kaká não tava jogando nada, só fazer gol contra no Corinthians. No Vitória tá titular absoluto, jogando bem. E o Matheus Donelli ainda aguarda a estreia pelo Shabab Al-Ahli nos Emirados Árabes. Já Léo Mané segue com poucas oportunidades no Criciúma. O Timão monitora o desempenho dos atletas para definir o futuro de cada um na próxima janela de transferências. Dali, Timão, é notícia na Mais, faltando 17 para as 3 da tarde. Eu volto já com o seu alusão na Mais e o sorteio, beleza? Ô, meu amigão Nelson, rapaz, quase que eu esqueço, hein? Não esqueço, não. Já tem o alusão do Nelson, meu amigão Nelsinho da Praia do Sonho, a minha amiga Lucimara. Ah, o meu amigão Rubião mandou a frase, aí sim, hein? Oi, Tereza, tudo bom, minha linda? Do Coronel, sempre na sintonia. Bora com sucesso, na sequência tem musicão, tem modão pra você, tem música linda, e você manda mensagem, viu? Tá chegando a hora do sorteio na Mais, 3427 2325, com Simone Mendes, direitos iguais.

0: Свети ми! É Rádio Mais, sempre mais, faltando 7 para as 3, curtiu o sucesso, Felipe Rodrigo, Dois Gomes, passou também Guilherme Benuto, vai dizer mais, Matheus Fernandes, Grau de Maluca, eu tô maluco aqui na Rádio Mais, eu tô doidão. Eita nós, deixa eu mandar um alôzinho especial, alô Tony Pereira, o Tony Pereira falou um, é outro Tony, ó, Tony, limpa as orelhas, Tony. Eu que tô no ar. Aquele abraço, meu amigão. Tamo junto. Deus abençoe, Tony. Grande Tony Pereira. Aquela voz de veludo do rádio, sabe? Aquele vozeirão. É com o Tony Pereira. Aquele abraço, meu amigão. Obrigado pelo carinho, viu? Tamo junto. Apareça, apareça. Valeu. Deixa eu mandar mais um recado especial pra ela. Oi, minha amiga. Tudo bem? É a Lucimara. Ligadinha ali sempre do Belas Artes. Fala comigo, Lu. Tudo bem?
1: Tarde, seu lindo.
0: Ô, minha linda.
1: Eu quero desejar a todos os ouvintes, a todos os amigos e adega do BA, uma ótima excelente tarde de terça-feira. Quero aqui deixar também o meu beijão com meu esposo Vanderlei.
0: Alô, Vanderlei.
1: Meus filhos, minhas filhas, meus netos, minhas netas.
0: Toda a família.
1: E dizer também que a minha Copa é mais com a Autopeças 3G.
0: Maravilha.
1: E mais. Quero participar e, se possível, ganhar, né não?
0: Com valeu, certeza, beijos, minha linda.
1: Beijos.
0: Boa sorte, beijos, beijos, beijos. Lucimar, um beijão, minha amiga. Tudo de bom pra você. E olha, não posso deixar de mandar um alusão do Nelson. Alô, meu amigão Nelson, tudo bem? Rapaz, quase que eu não mando, hein?
2: Boa tarde, meu amigo Vini. Boa tarde. Terça-feira, tarde abençoada.
0: Mandou era meio de meia ainda.
2: Uma garoinha, né? E o frio mais faz parte. Como eu falei pro André Luiz, tudo que vem de Deus, né? É importante em nossas vidas.
0: É sempre
2: nada
0: bom.
2: Cai do céu se não for a vontade de Deus.
0: Nada por acaso.
2: Né? Somos réis mortais, não temos direito a questionar nada. Passando para já aquela tarde abençoada a você, meu amigo, muita paz, muita luz, muita energia. A todos os ouvintes da Rádio Mais, uma tarde abençoadíssima.
0: Amém.
2: Aos meus amigos do Bar da Proibida, mesmo de só sair, um grande abraço ao Ademir, do Churrasquinho Grego. Grande
0: que delícia.
2: E forte abraço em frente à UPA. Bora lá.
0: Vamos lá.
2: Recomendo, hein? E
0: é bom.
2: Com relação à questão lá do presidente da CBF, né? Eu falei de manhã, eita, né, pro André fazer, faz parte, né, essa lavagem de dinheiro. Eu
0: Jesus.
2: Espero que ele tenha levado uma caixa de Viagra, hein, e me coloque em todas as situações, é, né, dentro da CBF, né. Eu falei de manhã, eita, né, pro André fazer, faz parte, né, essa lavagem de dinheiro. Eu
0: Jesus.
2: Espero que ele tenha levado uma caixa de Viagra, hein, e me coloque em todas as situações, é, né, dentro da praia de saúde.
0: Olha isso, eu não sei, mas que ele levou tubaína, ele levou. E levou duas. Eita, nossa, é uma festança na CBF. Tamo junto, Nelson, aquele abraço. Mais uma alusão especial. Oi, minha linda, é a Tereza. Oi, Casquinha, lindo, boa tarde. Estou aqui ligadinha na programação da Mais. Top demais, amo muito. Ah, manda pra mim uma da nossa eterna Marília Mendonça. Ô, minha linda, vou ver se vai dar tempo, hein? Um beijão, minha amiga Tereza. Ligadinha sempre da Rádio Mais, meu amigão Wagner também. Boa tarde, meu amigão Vini. Deus te abençoe sempre. Ah, uma música do Rick Renner. Me coloca nas promoções. Rádio Mais, sempre mais. Forte abraço. Um forte abraço, Wagner. Tamo junto. Sempre, sempre trabalhando. Pensa no cara que trabalha muito, graças a Deus. Deus abençoe, Wagner. Vamos pro sorteio na Mais. Quem será que vai levar? Quem será de ouro? Quem será? Quem será? Vamos lá, e agora, hein? Escuta só, aumenta esse volume. Parabéns, parabéns. Ah, não é possível. Ô, mulher de sorte. Olha, mandou só pra ganhar, hein? Parabéns, parabéns, Tereza do Coronel. Parabéns, Tereza. Alô, Tereza. Final telefone dela, é? 3873. Parabéns, parabéns, Tereza. Você ganhou, minha linda. Ganhou o Marmitex da Caixinha de Ouro. Parabéns, minha amiga. Parabéns, viu? Deus abençoe sempre. E na sequência, opa, alô, alô, Kaique, o Kaique já está preparado, já trouxe a sua roupa de frio, já está agasalhado, muito bem agasalhado, esse frio danado. Como é que tá o frio, Kaique? Boa tarde.
3: Tudo bem, Vini, boa tarde.
0: Tudo
3: boa
0: joia.
3: Tarde, chegando com frio, solzinho apareceu também, aí aquele solzinho meio acanhado, mas tá bom, tá
0: Pertinho,
3: ótimo, né? Do... Bem agasalhado aí, o importante é estar bem agasalhado, né? Terça-feira hoje, hein, Vini? Friozão aí, a galera curtindo a Mais FM, em casa, no trabalho, e daqui a pouquinho a edição Balança Litoral de hoje, e claro, claro, o pessoal que faz ter o jogo mais tarde, né? Hoje tem a estreia da França com o Senegal, né? Às 4 horas, mas continua ouvindo aí a Mais FM participando. De olho na TV e ouvido na Mais FM. A parceria aí, essa dupla aí, vai bacana, né, Vini? Daqui a pouquinho. Valeu, Vini.
0: Valeu, Kaique. Boa programação e deixa eu atender a minha linda. Oi!
1: Ei, valeu! Obrigada!
0: Ô, minha amiga, Deus te abençoe. Parabéns, Tereza. O pessoal vai entrar em contato com você, tá bom? Um beijão, Tereza. Tô ficando por aqui. Na sequência tem mais prêmios. Tem Dogon Lanches. É uma delícia. É top. Pra você mandar uma alusão no Zap da Mais. 3427-2325. Valeu, fui. Tchau, tchau.
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1: Muito mais chegando por aqui nos estúdios da número 1 do seu rádio, a sua queridinha de todas as horas, 24 horas no ar, trazendo a melhor programação para você em casa, no trabalho, no lazer, juntos e misturado por aqui, até as 5, edição Balança Litoral de hoje, terça-feira, hein? E terço, dia 16 de junho. E olha, o inverno começa no dia 21, hein? Mas parece já o inverno, né? Clima de inverno, frio, chuva, sol, aquela parafernália, quatro estações em um só dia, mas você tem que sair com seu agasalho, com seu guarda-chuva, sempre prevenido aí, viu? A partir de agora, entra no seu rádio edição Balança Litoral, nesta terça-feira, fria, porém aquecendo você com uma boa música até as 5 da tarde, edição Balança Litoral de hoje. Estiver aí com ele, Vini, o Alô Mais FM, e a partir de agora você participa aí pelo 3427-2325, manda o seu alô, seu áudio, manda aquela mensagem de texto aí, grava um áudio bem bacana, Kaique, terço, terça-feira vou ouvir Mais FM e acompanhar o jogo aí. Eita aí, tem jogo aí, logo mais às 4 da tarde, França e Senegal. Eu quero agradecer o carinho dessa galera toda, já mandar um abraço aí pro meu amigo Victor, eita, lá na África ouvindo a gente aí, né, Victor? Manda aquele alô aí pra gente aí, manda um áudio aí pra nós, tá bom? Ele que, claro, está torcendo aí pelo Senegal. Ah, tá aí, então logo mais, hein, às 4 da tarde, você vai conferir o jogaço aí, né? A estreia aí da França na Copa com o Senegal. Estamos torcendo aí por um bom futebol. Até as 5 você participa, começando muito bem aqui com o Grupo Revelação, Essência da Paixão. Na sequência tem aí, vamos tocar aqui de São Paulo a Belém, Rio Negro e Solimões. Na sequência tem Jazz de Prince Tag com B.O.B. A galera vai conferir, participe você também e manda aquele alô, pede a tua música, manda o teu recado aí. Juntos então, hein?

0: muito mais sucesso por aqui, 3h21, Rio Negro e Solimões, de São Paulo a Belém. Um abraço aí aos caminhoneiros, você que tá nas estradas aí, meu querido, aí acompanhando a programação.
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0: Em todo o Litoral Sul, só dá mais FM, hein? Então participa 3427-2325, o WhatsApp da Mais FM pra você concorrer aí a um dogão mais refrigerante, hein? Jess D chegando por aqui com o Prince Tag B.O.B.

0: Vibe, acelerando aí, animando mais a nossa tarde, aquecendo você em casa, no trabalho, onde quer que você se encontre. E não esquece, participa, 3427-2325, WhatsApp da Mais FM, para você concorrer a um delicioso dogão mais refrigerante. Kaique, vamos falar com essa galera aí, daquele boa tarde, seja sempre muito bem-vindo, essa galera linda que tá aí do outro lado, acompanhando a nossa programação. Boa tarde, meu amigo Ayrton, do aplicativo, tudo bem?
1: Boa tarde.

0: Meu amigo Kaique, uma ótima semana aí pra você, uma ótima terça-feira pra você e pra todos os ouvintes. Tamo junto, Kaique.
1: Obrigado, viu, querido? Tá aí, Christopher, tá aí do Belas Artes. Fala com a gente aí, meu querido.
2: Boa tarde, meu amigo Kaique. Tudo bem, como vai?
1: Tudo jóia.
2: Terçou.
1: Tempo
2: deu uma melhoradinha, mas já puxou de novo, hein, cara?
1: Daqui a pouquinho muda.
2: Já vem chuva de novo, hein?
1: Olá,
2: e aí, tudo bem, como vai?
1: Graças a Deus.
2: Você, família?
1: Tudo lindo.
2: Espero que esteja tudo bem.
1: Família bem, com saúde.
2: Amigo, se possível, põe uma música pra nós do Edson Hudson aí, beleza?
1: Opa, pra já, daqui
2: hoje
1: a pouquinho.
2: Hoje em Giovanni, se tiver, fechou? Valeu, passa, obrigado por essa promoção de hoje.
1: Seu pedido,
2: tchau, tchau.
1: É uma ordem. Valeu, Christopher, obrigado pelo carinho. Vamos falar com ele, grande comunicador, Tony Pereira. Ele está na sintonia aí. Tudo bem, Tony? Vamos falar com o nosso querido Tony aí. Como é que você tá, meu querido? Boa tarde.
3: Olá, meu amigo Kaique Pereira. Por aqui, seu amigão Tony Pereira.
1: Tudo bem?
3: Curtindo a programação da Mais FM.
1: Isso é comunicador.
3: Opa, e a programação tá maravilhosa.
1: Ô, parceiro, fala
3: meu
1: aí.
3: Meu amigo, toca pra nós aí. É. Flores em Vidas.
1: Epa.
3: Zezé de Camargo e Luciano.
1: Tudo bem, hein?
3: Valeu, Kaique. Obrigado.
1: Valeu.
3: Tô aqui, ó. Trafegando pela Padre Manuel da Nóbrega.
1: Olha nas estradas.
3: E ouvindo
1: aí
3: a Mais FM. Obrigado.
1: Valeu, Tony. Esse é o Tony Pereira.
3: Fala mais, tá bom,
1: demais. Parceirão, amigo nosso aí, já trabalhamos juntos, esse é um vozeirão aí. Tony Pereira, nas estradas, acompanhando aí Mais FM, claro, vamos atender aí o pedido do Zezé de Camargo e Luciano, Flores em Vida, bom trabalho, boa viagem aí, viu, meu querido? Participe sempre, Tony Pereira.

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0: volta, sucesso absoluto por aqui na programação. Ah, você vai participar, vai mandar aquele áudio pra gente aí, compartilha aí, onde quer que você se encontre aí, Mais FM. E tem mais, você vai concorrer a um dogão mais refrigerante, 3427-2325. É o telefone para você participar, pedir o seu alô, a sua música, mandar para quem você quiser, viu? Pois é, e a luta do UFC no último domingo, hein? Todo mundo torcendo aí pelo brasileiro Alex Poatan. Não foi dessa vez, ele queria unificar aí o terceiro cinturão e no peso pesado pegou aí o francês Cyril Gane, que no segundo round aí... acabou aí com o sonho do brasileiro, de todos os brasileiros, porque o Alex Poatan merece aí, viu? Mas eu acredito que ele vai voltar com tudo aí, tem direito aí a uma revanche. Quem brilhou no UFC também, na Casa Branca, lá ao lado do presidente Donald Trump, foi... eu já esperava, o Diego Lopes arrebentou no... Nossa, que luta do Diego Lopes, tá de parabéns, viu? Não só o Diego como o Maurice Wolf também, foi bem, os dois brasileiros foram muito bem aí, com a vitória, enfim, e eu tava torcendo também pelo Alex, como todos os brasileiros, a maioria aí que acompanha o MMA, na Casa Branca se viu, comemorando aí o aniversário do Donald Trump, foi muito bem recepcionado os brasileiros lá, e a galera toda conferindo o sucesso também aí do MMA aí com os lutadores brasileiros que foram convidados de honra para participar aí desse evento que foi único, né? Foi muito bonito a recepção, a festa em si, tem que ter mais eventos como esse. O Brasil deveria ter um desse aí, né? Um evento desse aí com muitos nomes aí do MMA. E o Justin Gaethje arrebentou, foi o vilão da noite, entrou com o azarão e detonou o Ilia Topuria aí. Meu, que luta, hein? Os técnicos teve que parar a luta porque estava estragado o rosto do menino, viu? E olha, eu vou te falar, ele estava invicto, o Ilia Topuria invicto, não perdia para ninguém e nunca foi nocauteado. O Justin, aliás, foi um nocaute técnico, porque o irmão dele pediu pra parar a luta, né? Justin Gaethje arrebentou com o Ilia Topuria, merecido aí, campeão mundial, merecido aí, aos 38 anos, né? Falou, eu acredito que ele não vai parar não, vai dar continuidade aí. Nossa, foi uma luta emocionante aí com o Justin Gaethje. Tava azarão, viu? 6-1. O Ilia Topuria prometeu que, como todo mundo, ele sempre arrebentava no primeiro round, como aconteceu com o nosso Charles do Bronx, enfim. E ele prometeu que iria finalizar a luta no primeiro round e não foi assim que aconteceu. Luta é luta, né? Tá aí. Sucesso por aqui na programação com a participação dele, Nelson da Praia do Sonho, trazendo aquele ânimo, aquele astral pra cima, como sempre. Tudo bem, Nelson?
1: Boa tarde, meu amigo Kaique.
0: Boa tarde.

0: Terça-feira, friozinho, né? Frio. Mas tá bom, bora lá ficar em casa ouvindo a Rádio Mais e assistindo o grande jogo daqui a pouco,
1: Epa,
0: né?
1: Às quatro
0: então, passando pra já aquela tarde abençoada a você, meu amigo, muita paz, muita luz, muita energia, muita saúde.
1: Obrigado.
0: A todos os ouvintes da Rádio Mais, um grande caloroso abraço.
1: Obrigado.
0: Aos meus amigos do Para Proibido Intermédio de Só Sair, um grande abraço. Ao Ademir do Churrasquinho Grego em frente à UPA, um grande caloroso abraço. E me coloque em todas as promoções, é Nelson da Praia dos Sonhos.
1: Tá concorrendo aí. Esse é o Nelson da Praia do Sonho. Vamos falar agora aqui com a galera também que tá mandando mensagem de texto. Boa tarde, Kaique. Tudo bem, meu amigo? Uma terça-feira abençoada a você e a todos os ouvintes. E a todos aí dessa rádio que é maravilhosa. É mais, top demais, hein? Por favor, toca aí uma música do Thiaguinho Exalta Samba. Gostaria de dedicar pra minha amada Pink. Tá aí. Aqui é o Pablo da Manubela, rações, acessórios para o seu pet, me coloca nas promoções, tá na Mais, tá bom demais, já tá concorrendo aí, viu, meu querido? Quero agradecer o carinho e a sua participação. Tem mais participação, a Alzira do Guapurá também pediu uma música aí, tá oferecendo aí pra toda a galera, tem uma galera bacana aqui que ela tá oferecendo. Boa tarde, que Deus abençoe sempre aí, proteja vocês. Alzira do Guapurá, uma música aí pra nós, oferece aí pra minhas pedras preciosas, Marinalva da Cabo Sul, e aos ouvintes que estiverem ouvindo aí pro Carlos Miguel, a Zenifer do Belas Artes e para todos os ouvintes, valeu. Ah, tá na Mais, tá bom demais. A gente vai tocar Murilo Ruf e Gustavo Mioto, Micael também. Chega por aqui a indicação do Pablo, que é o Thiaguinho Exalta Samba, Buquê de Flores. E tem Edson e outro, o Christopher participando, pediu aí mil razões para não chorar. Tá na Mais, tá na Mais, tá bom demais. Ligue e participe. É a número um do seu

0: Está bom demais, 10 minutos aí para as 4 da tarde.
1: Balança Litoral, dá na mais, tá bom demais.

Murilo Rufi, Gustavo Mioto, Micael também, indicação da Alzira, tá no Guapurá, mandando aquele alô especial pra família, as pedras preciosas dela, agradecendo o carinho, tá concorrendo já o prêmio aí, que é um dogão mais refrigerante pra você participar, 3427-2325. 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Tá na mais, tá bom demais, quero agradecer o carinho. Meu amigo Japa tá lá no Ponte do Pedro, na Avenida Cabuçu, mandando aquele alô especial pra toda a galera em alto e bom som, ouvindo aí a Mais FM. Valeu, Japa, obrigado. Mandando alô aí pra Tatiana, o Iago, a Amanda, a Jennifer, o Felipe também aí, pro Boi, o Rui Chapéu da Avenida Cabuçu, que diz que joga uma sinuca como ninguém, pra Musa, galera do Ferro Velho da Mônica aí também curtindo a nossa programação. E a sua netinha querida, que também é querida por todos nós aí, a Sofia. Tô trouxa de saudade da Sofia, viu? Mas tá na escola, só chega no final de tarde aí, não dá pra participar. Mas sempre que dá, ela manda um áudio pra gente. Valeu, Japa! Galera toda conferindo aí na Cabuçu, no Ponte do Pedro. Sucesso por aqui, Sorriso Maroto, Engano. Tá na mais, tá bom demais. Participe você também.

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2: De volta, sucesso na programação, são 4h07, já, e o relógio não para por aqui, você participando, 34272325, WhatsApp da Mais FM, para você concorrer aquele, bateu aquela fome? 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Manda um alô aí pra galera do Dogão em Indaiatuba. Alemão, tudo bem, irmão? Assiste o jogo aí, tá acompanhando o jogo, ele, a Marlene, a Camila, também o pessoal todo aí, viu? Obrigado. Deixa eu mandar um alô pro Wilson lá em Minas Gerais, Araço aí, tá ele, o Doca também acompanhando aí, Dogão Lanche, um abraço, viu, meu querido Wilson? Obrigado pelo carinho de sempre, Dona Tunica já tá por aí, tá melhor, que bom, hein? Ela tava com saudade aí, viu? Eu fui pra cá, não tava muito bem, se sentindo assim meia, né, enjoadinha, mas chegou aí, tudo certo, melhorou, graças a Deus, né, Dona Tunica? Um beijo, é a mãe das crianças aí, viu? Mãe do Zé, Doca, Bida, Marlene, uma Marli, tem muita gente aí, viu? Olha, um abraço também, quem tá conferindo aí é o Bida, que tá em Montes Claros, Dogão Lanches, de Minas Gerais, Montes Claros. Um abraço pra essa família aí, Dogão Lanches. Tá na mais, tá bom demais, quer concorrer ao Dogão? Deixa eu mandar um alô especial pra você que já ligou, mandou a sua mensagem aí, tá participando aí, a Evelyn, da Ótica Visão de Todos, obrigado pelo carinho e a participação, tá concorrendo o Dogão, viu? Também aí quem está concorrendo é o Nel Manuel. Boa tarde, meu amigo Kaique, tudo bem? Manda aí um alô especialmente aí pro meu irmão Pio, meu pai Jorge, para todos os ouvintes. Beleza, obrigado, Nel, aí do Jardim Oásis. A Jennifer Nogueira, do Guapurá, também participando aí, tá concorrendo ao lanche. Obrigado pelo carinho e a sua participação. Tem mais participação aqui também, Kaique? Vamos mandar um alô especial para essa galera aí, ó. Ranieri, Chácara das Tâmaras. Oi, Kaique, boa tarde, Deus abençoe, ilumine aí vocês, coloca nas promoções e manda aí uma música flashback pra nós. Valeu, Ranieri, Chácara das Tâmaras participando aí. Ah, a gente vai mandar um alô pra essa galera, Cláudio da CESP. Obrigado aí pelo carinho, viu, Cláudio? Você que tá sempre participando com a gente também. Boa sorte aí, viu? Boa sorte aí no sorteio do lanche aí. Ah, ele coloca aí o melhor da Baixada Santista, Dogão Lanches, tá concorrendo, viu? A Olivia também, Cauane, participando aí, quero participar. Essa rádio é muito mais, tá concorrendo ao lanche, viu, Olivia? Obrigado pelo carinho sempre. A Marina do Moarama também concorrendo aí, boa tarde, me coloca nos sorteios aí, das promoções. A Marisa do Jardim Magalhães também, boa tarde, Kaique, quero ouvir aí Luan Santana, Deus é muito bom. A Marisa tá conferindo aí e quero participar desse dogão, Kaique. Boa sorte aí, viu, Marisa? Vamos tocar sim o sucesso aí do Luan Santana. Wagner Mena, boa tarde, meu amigo Kaique Pereira, Deus abençoe nossa o quê? Hoje é terça-feira. Ah, vai ser ruim aí, viu, Wagner Mena? Toca uma música, se possível, do Tim Maia. A gente vai colocar um alô aí pra você, viu, meu querido? Valeu, tem mais participação aqui? Tem, Kaique. Tem aí a participação da Carla do Moarama. Tudo bem, Carla? Boa tarde pra você, como é que você tá? Como é que tá essa terça-feira aí?
3: Boa tarde, Kaique. Boa tarde a todos os ouvintes da Rádio Mais.
2: Tudo bem?
3: Aqui é a Carla do Bazaca, Teresa do Moarama.
2: Fala aí pra nós.
3: Sempre sintonizada, queria pedir um flashback e queria ganhar essa camiseta do Brasil, hein, Kaique?
2: Ah, tá concorrendo.
3: Coloca nesse sorteio, hein? Minha casa é Rádio Mais, adoro.
2: Obrigado.
3: Vocês.
2: Valeu, Carla. Boa sorte pra você, viu? No lanche, na camiseta. Todo mundo quer vestir a camiseta do Brasil. Parceria Mais FM. Você que não ligou ainda, participe você também. Vanderlei Vieira, Belas Artes.
0: Boa tarde, meu amigo Kaique. Todos os ouvintes da Mais FM. Sou Vanderlei Vieira, do Belas Artes. Quero desejar uma excelente terça-feira. Pra tarde, terça-feira pra todos os ouvintes da Mais. Pra minha esposa Lucimara, pro Marquinhos, Nelsinho. Foi. Japa lá do centro, que tem um bar no centro.
2: Alô, Japa!
0: E é isso aí, meu amigo. Excelente programa.
2: Obrigado.
0: Excelente
2: cara.
0: Trabalho. Graças a Deus parou a chuva depois do almoço. Deu pra trabalhar um pouco.
2: Parou a chuva.
0: E é isso aí, mano.
2: Parou a chuva.
0: Tá na mais, tá bom demais. Excelente programa.
2: Valeu.
0: Bora trabalhar.
2: Bora trabalhar.
0: Com Deus. Aí põe um flashback pra nós aí, Kaique.
2: Ah, vamos colocar agora esse
0: Sentar
2: flashback.
0: Essa tarde.
2: Valeu. Eu vou colocar aqui o Chris Brown, tá? With You, aí sua esposa gosta. A Lucimara Basílio, vai também aí pro Ranieri que pediu o flashback, viu, Ranieri? Obrigado pelo carinho, viu? Ah, ele também vai falar com a gente, Valdemir Santana, ele tem o R, Valdemir Santana. Ele tá feliz hoje, ele tá torcendo aí pelo Senegal lá com o parceiro e amigo Victor, lá em Luanda. E aí?
4: Fala, meu parceiro Caio Pereira.
2: Como é que
4: você
2: tá, querido?
4: Passando aqui para desejar uma excelente terça-feira.
2: Ah, obrigado.
4: Tá abençoado para você e todos os ouvintes.
2: Amém.
4: Aí. Ah, meu parceiro. É. É isso aí, ó. Tempinho chuvoso, graças a Deus aí, ó. Parou de chover.
2: Deu uma parada.
4: Né, mas tempinho tá feio, né?
2: É, vamos aquecer aí.
4: Vamos já aquecer. Tomou aquele cafezinho com canela?
2: Já, com canela.
4: Pois é. Daqui a pouco eu vou parar um pouquinho aqui e vou tomar aquele cafezinho com canela.
2: Já tomei aquele cafezinho.
4: Beleza, meu parceiro?
2: Valeu.
4: Tá, se possível aí, coloca aquele flashback aí de responsa aí pra finalizar a nossa tarde aí.
2: Bora.
4: Beleza?
2: Vamos de
4: flash. Tamo junto. Forte abraço.
2: Valeu.
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2: 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Não esquece, nesse frio, de agasalhar, da roupinha. Ah, ele vai fazer uma parafernália, vai rasgar, depois você vai lá comprar outra. Mas deixa ele bem fofinho, porque, olha, quem ama pet, Deus ama também você, viu? Você ganha um galadão no céu. Não maltrate o seu pet. Se você não quer mais ele, doa, faz uma doação pra quem gosta, quem ama, de verdade, viu? Os meus estão em casa lá ouvindo o rádio em alto e bom som. Minha esposa deixa o rádio ligado na garagem, ele fica me ouvindo o tempo todo. Engraçado, e quando eu chego em casa já estão no portão me esperando. O Bob, a Maria e o Creminho. Ah, minha esposa tá ouvindo, a gente mandou um beijo, vou dar uma foto deles aqui pra mim. Beijo, viu, querida? Aí, olha só, fala aí, Tamires.
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2: 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Dá um abraço em toda essa galera aí, na Silvia, na Amanda, Sofia, na Manuzinha, no Pablo e o esposo também curtindo a programação aí, viu? Tá na Mais, tá bom demais. 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Tá na Mais, tá bom demais, chegando por aqui com o Chris Brown, With You. Tá aí na sequência, tem Gustavo Lima, outra

T1. Minha esposa está oferecendo para mim, a Bruninha, a filhona que está lá em Santa Catarina, Joinville. Está frio lá. Vem aí uma netinha, a Raquel. Já chegou o presentinho da Raquel. Aí o Davizinho também curtindo o voo. Beijo, viu? Aí meu genro, lá na expectativa do jogo. Valeu, Gustavo, corintiano, feliz.

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0: da madrugada. Você tá na mais a número 1, a queridinha de todas as horas, trazendo a melhor programação pra você por aqui. Até as 5 da tarde. Um rápido intervalo e a gente volta com o Shanai Twain.
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tem camiseta da seleção brasileira. 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Você não vai ficar de fora, além de outros prêmios aí diariamente acontece aqui na programação da Mais FM. Bom, hoje tem um dogão mais refrigerante para você participar, 3427-2325, WhatsApp da Mais FM, para você mandar sua mensagem de texto ou mesmo o seu áudio, viu? 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

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Aqui tem sucesso e a participação do 23427-2325 para você. Deixa eu mandar um alô para a galera lá da 45. Tá aí meu amigo Renato São Paulino. Tava feliz da vida com aquela chuva, hein, Renato? Você é forte, hein, rapaz? Tá todo molhado. Falou, Kaique, aqui é gigante, São Paulino. Dá um abraço aí nessa galera aí, o Fio, o pessoal também aí, o Claudinho. Claudinho era outro, deu até dó, todo molhado, eu não tive um guarda-chuva, nem uma capa para emprestar para ele, eu já tinha emprestado para um outro amigo, e ele tava todo molhado, né? Ô, Fabinho Bochecha, um abraço, meu querido. Qualquer hora aparece lá em casa pra gente tomar aquele cafezinho, sim, será sempre muito bem-vindo. Sucesso vai rolar por aqui agora com o Shania Twain, tá aí minha esposa pediu, solicitou. Quem pediu também um flashback foi a Carla, tá aí, Carla, para você também, do Moarama. Aí ele, Valdemir Santana, que tá oferecendo aí pro seu parceiro e amigo que tá lá em Luanda. Ah, ele tá curtindo a programação, tá assistindo o jogo, tá feliz da vida, eu forte torcendo aí pelo Senegal. É o Victor, ele tem um nome aí meio, né, complicado, mas é o Victor Metzger. É o Victor Metzger, tá lá em Luanda e parceiro aí do Valdemir Santana, já veio no Litoral Sul, já conheceu as praias e sempre que der ele manda uma mensagem pra gente aí. Bom jogo, tá bom? Para toda a família aí, viu, Victor? Sucesso vai rolar por aqui, claro, faz jus aí ao Jim Cliff com Reggae Nights. Tá aí a galera curtindo, conferindo o sucesso da Mais FM. A número um romantismo dela aí, Shania Twain, You Are Still One. Pra você que tá curtindo a melhor programação, Mais FM, sempre 24 horas no ar. 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

0: muito mais sucesso, matou a saudade aí no Túnel do Tempo com James Stambler, conhecido como Jimmy Cliff aí, o jamaicano. Valeu, Victor Netzger, lá em Luanda. E muito obrigado pelo carinho, você que está acompanhando a nossa programação. É um rápido intervalo que nunca dançou esse Reggae Night aí com Jim Cliff, hein? As paradas da Billboard, Kiss Fox, uma das revistas aí. Sucesso, muito tempo aí com esse sucesso aí com o Reggae Night. Volto depois do intervalo já com sorteio e as últimas participações, hein?
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0: 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Aí tem prêmios, né? Mais completa emissora em todo o Litoral Sul. 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Ah, Kaique, vamos mandar um alô pra essa galera aí. As últimas participações, tem aí a Lucimara Basílio, a Zefa também participando. Deixa eu ver aqui, olha, dica de saúde, isso aqui é muito bom, viu? Presta atenção. A famosa recomendação de beber 8 copos de água por dia ficou tão popular que muitos a tratam como regra universal. Mas a ciência mostra que a necessidade real varia conforme o peso, a idade e o clima. E o nível de atividade física também. É muito importante manter a hidratação adequada. É fundamental para o funcionamento dos seus rins. Mas não existe um número mágico que sirva para todos. Entender os sinais que o próprio corpo dá é o caminho mais confiável. Eu, por exemplo, eu bebo água mais no frio. Incrível, né? Pois aí você sabe quanto seu corpo precisa? Pois é, olha só. Quanto ao corpo precisa realmente? Bom, a referência mais usada por nutricionistas é o cálculo individual, cerca de 35 ml de água por quilo de peso corporal. Mas uma pessoa de 70 quilos, por exemplo, precisaria de aproximadamente mais de 2 litros e meio de água por dia. Ao longo do dia, viu? Somando aí água pura, bebidas e alimentos com alto teor hídrico. Eu, por exemplo, não sigo essa meta aqui que deveria seguir. Eu tomo, por exemplo, 500 ml de café por dia e 3 ou 4 copos de água no máximo. Bom, mas aí quando eu tô com sede, assim, aí vai 1 litro por dia, vai 2 garrafinhas de 500 ml eu tomo aí. Viu? O certo é você tomar no mínimo 1 litro e meio, mas é de acordo com a sua atividade física, o seu peso corporal, enfim, mas é bom você reeducar. Eu, por exemplo, estou me reeducando a tomar água, que eu não era muito de tomar água. Aí eu fui fazer um exame, o médico falou, você precisa tomar mais água, porque a água pura, ela tira todas as toxinas que acumulam nos seus rins, no seu fígado, e hidrata também o corpo, cara. Isso a gente sabe, né? A gente que é preguiçoso, a gente coloca mais guloseimas, mais, né, bebidas aí que não é muito benéfico. Como, por exemplo, o café, você tem um tempo aí, uma quantidade necessária para você tomar. Os médicos, os especialistas recomendam 4 xícaras por dia. Eu não consigo. Sinceramente, eu não consigo. Bom, eu tô tentando, mas eu já tô chegando na 6. Ah, Kaique, vamos fazer o seguinte, tem aqui, vai esquecer da Lucimara Basílio, Kaique, vai esquecer da Lucimara Basílio. Tudo bem, Lucimara? Tá ouvindo aí a dica do Kaique?
1: Boa tarde, meu amigo Kaique. Tudo bem, Lucimara? Passando aqui também no seu horário pra te desejar uma ótima, excelente final de tarde. Uhum. Geladinha.
0: É, você viu?
1: Mas abençoada.
0: Amém.
1: Seja todas. Queria pedir uma música da Roxette.
0: Roxette, vamos tocar agora.
1: Possa tocar aí.
0: Pode ser.
1: Esse é o meu esposo Vanderlei, meus filhos, minhas filhas, todos os amigos e clientes da década do BA.
0: Beleza.
1: Minha Copa é mais, com a peça 3G e Rádio Mais.
0: A camiseta, hein?
1: Tá. Valeu, Caí.
0: Valeu, Lucimara. Basílio, Vanderlei Vieira. Vou tocar Roxette aí com Listen to Your Heart aí pra vocês, tá bom? Romantismo aí, predomina embaixo dos cobertores. Uma bebidinha quente, hein? Um chocolate, um cappuccino ou um cafezinho com canela. Meu amigo Valdemir Santana já tomou dele. Zefa, tudo bem? Do Savoia. As últimas participações aqui. Boa tarde, Kaique. Deus abençoe a sua tarde, meu querido. Tá um friozinho, né, Kaique? Um abraço aí pra todos os ouvintes, pra vocês. Toca uma música aí pra animar e aquecer aí. Vou tocar aqui, ó. Grupo Menos é Mais e Natan. Pela última vez, na sequência, tem aqui Luan Santana, a indicação da... Deixa eu ver aqui. Da Marisa, do Jardim Magalhães. Sucesso aí com Deus é Muito Bom. E o Roxette, agora a indicação da nossa amiga Lucimara Basílio pro esposo Vanderlei, com Listen to Your Heart. Essa música é bacana, viu? Um romantismo aí com Listen to Your Heart. Essa daqui foi um dos grandes sucessos, que ela teve vários sucessos, a Roxette. E vamos fazer o seguinte, depois a gente já vem com o sorteio, hein? Daqui a pouquinho já tem um sorteio aí. Fica na Mais FM que você já vai saber quem é o contemplado ou a contemplada do Dogão Mais Refrigerante.

sucesso aqui encerrando a programação. Aê, tá aí, Brookside, Listen to Your Heart. Essa daqui é bacana. Não, Simara Basílio curtiu, falou, ficou super feliz lá. O maridão daqui a pouco tá chegando em casa com aquele cafezinho já preparado. E Vanderlei, quando a gente vai pra casa, a gente vai acelerado, né? No verão. Olha, vamos pro sorteio, vamos ver quem vai ser o contemplado ou a contemplada desse lanche de hoje. E na sequência tem aí o último pedido do meu amigo Wagner Mena, Timaia, sossego. Vamos lá, bora lá, Kaique, bora que bora, vamos ver quem vai levar esse lanche, esse delicioso dogão mais refrigerante. Gira a roleta. Parou, final do telefone, 2889, faz uma busca rápida aí, Kaique, 2889, é uma ganhadora, parabéns, Evelyn, tá aí, obrigado pela sua participação, manda seu nome completo e CPF aí, tá bom, Evelyn, você ganhou o dogão mais refrigerante, estou indo embora, fica aqui o último sucesso, Timaia, sossego, Wagner, Mena, para todos os ouvintes, para nós aqui, obrigado pelo carinho de sempre. Na sequência tem aí as 12 mais pedidas, a mais FM selecionadíssima para você pela produção, só aquelas daqui, ó. Tá bom? Beijo no coração, a gente se fala amanhã a partir das 3 horas.

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0: 5:33.
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Meus irmãos, minhas irmãs, vamos agradecer ao nosso Deus, vamos agradecer ao nosso Pai e vamos confiar em seu amor, apresentando a Ele as nossas conquistas, as nossas preocupações e as nossas alegrias pelas mãos maternas da Virgem Maria. O anjo do Senhor anunciou a Maria e ela concebeu do Espírito Santo. Ave Maria, cheia de graça, o Senhor é convosco. Bendita sois vós entre as mulheres, bendito é o fruto do vosso ventre, Jesus. Santa Maria, Mãe de Deus, rogai por nós, pecadores, agora e na hora da nossa morte. Amém. Eis aqui a serva do Senhor, faça-se em mim segundo a vossa palavra. Ave Maria, cheia de graça, o Senhor é convosco, bendita sois vós entre as mulheres, bendito é o fruto do vosso ventre, Jesus. Santa Maria, Mãe de Deus, rogai por nós, pecadores, agora e na hora da nossa morte. Amém. E o Verbo divino se fez carne e habitou entre nós. Ave Maria, cheia de graça, o Senhor é convosco, bendita sois vós entre as mulheres, bendito é o fruto do vosso ventre, Jesus. Santa Maria, Mãe de Deus, rogai por nós, pecadores, agora e na hora da nossa morte. Amém. Rogai por nós, Santa Mãe de Deus, para que sejamos dignos das promessas de Cristo. Oremos. Infundi, Senhor, em nossos corações a vossa graça, para que, conhecendo pela anunciação do anjo a encarnação de Jesus, vosso Filho, cheguemos por sua paixão e cruz à glória da ressurreição. Pelo mesmo Cristo, Senhor nosso. Amém. Glória ao Pai, ao Filho e ao Espírito Santo, como era no princípio, agora e sempre. Amém. E pela intercessão de Nossa Senhora da Conceição, nossa mãe, nossa rainha, nossa padroeira,

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0: 6:31.
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5: 7:06.

0: 17:32.
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0: 8:33.
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5: 8:36.

0: 8:57.
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0: Está no ar a Voz do Brasil. As notícias do governo federal que movimentaram o país no dia de hoje.
1: Olá, boa noite.
2: Boa noite para você que nos acompanha em todo o país.
1: Terça-feira, 16 de junho de 2026.
2: Vamos ao destaque do dia.